cabeça, náuseas e tontura, temperatura do corpo elevada, pele quente, avermelhada e seca, extremidades arroxeadas e até mesmo a inconsciência. Mesmo sem estar diretamente exposto ao sol, é possível ter insolação.

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10: 10 e 2.
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1: 10 e 16.
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3: 10:31.
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3: 10h46.
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2: Quer manter o câncer longe de você? 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É ideal também para quem sofre de hipertensão, colesterol alto ou diabetes.

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4: Onze e quatro,
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2: E essa aqui é do meu parceiro G.I. Cantor. Vá. É na pegada do Nelsinho dos Recados. É mesmo, é.

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5: Onze e 18.
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0: Bom

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9: 11:48.
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2: 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Meia-noite e dois.
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0: Meia-noite 15.
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0: 6:33.
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0: 1:17.
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3: 2 e 1.
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1: 12 para as 3.
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3: 3 e 1. 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
3: 4 e 1. 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
1: 5 e 1.

0: Encontro divino antes tivemos, André Andrade, amor proibido lá atrás, cheirinho de mulher com Teodoro e Sampaio. Também ouvimos Vieira e Vieirinha, ladrão de mulher. Chitãozinho e Xororó apareceu aqui, abrindo o programa de hoje com a música O Direito de Amar. E assim é o Fino da Roça com o melhor da música sertaneja, muita moda de viola, claro, muita música caipira e o melhor de tudo, a sua participação. Bom mesmo é quando você participa através do nosso WhatsApp 998009898. Pelo nosso WhatsApp você participa por mensagem de texto e também por mensagem de áudio. Mensagem de texto é quando você escreve, digita, letrinha por letrinha, que formam as frases, as palavras que dão ideia do seu raciocínio lógico, correto? Também, claro, você pode participar por mensagem de áudio. Mensagem de áudio é quando você grava sua voz, você dizendo, você falando, você anunciando. Porém, para participar por mensagem de áudio, tem algumas regrinhas a serem seguidas, que são essas. O seu áudio deve ter no máximo 15 segundos. Você deve dizer, bom dia 98, não precisa dizer o meu nome. Não precisa falar a palavra locutor. Tem gente que até hoje pergunta, ei, mas por que isso, hein? Isso é para otimizar o seu tempo, para que você utilize os seus 15 segundos na boa, na manha, sem pressa, sem correria, sem atropelo. Também não se pode fazer comentários que tenha conteúdo político partidário e nem comentários que tenha conteúdo publicitário. Conteúdo publicitário é quando você cita nome de empresas, festas, eventos, nada disso, tá bom? Também, claro, não se pode fazer comentários que tenha conteúdo que venha a ser ofensivo a outras pessoas. Então seja alegre, dinâmico, traga felicidade, harmonia e coisas boas para esse programa, para animar a manhã de todo mundo. O Fino da Roça volta já. 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

0: de Paulo e Paulino cantando com as irmãs Freitas, o Bom Jesus de Nazaré. Antes tivemos Solevante Soleni, Amor, Ódio e Vingança, foi a música que abriu o bloco. E vamos de mais alô, né? Alô pro Zé Cutia, que já postou aqui um pequeno vídeo com a legenda: bom dia, bora trabalhar, que vídeo é esse? Ah, isso é um feijão? Isso é um feijão? Nossa, esse feijão deve estar bom demais da conta, é o feijão com a pela dentro. Uma boca cheia d'água, ó. A essa hora da manhã, Zé Cutia, abraço pra você, bom dia, sempre ouvindo o Fim da Roça, pra comer um feijão desse a qualquer hora, que só chamar. Quem mais tá no Fim da Roça? Bora.
1: Bom dia, 98. Bom dia. Aqui é Fred Leonardo. Se possível, toque aí pra nós a música Velha Porteira, com Lourenço e Lorival. A mesma feliz pra toda a minha família lá no bairro Conferência Cidade. Isso aí. Tchau, obrigado.
0: Valeu, Frederico Leonardo. É o Fred Leonardo, né? Abraço pra você, bom dia. Alô pra o Arley na comunidade Mumbuque Laranjão, ouvindo aqui o Fim da Roça, que é bom também. Alô pro Zoquinha do Major. Vai, Zoquinha, você.
2: Bom dia, 98. Aqui quem fala é Zoquinha do Major. Eu gostaria de ouvir a música Goiano e Paranaense, O Poder do Criador. Eu feliz para todos os 98, todos os meus Major Prados. Fiquem com Deus, abençoe. Tiago, obrigado.
0: Sempre com Deus, bom dia. O Fim da Roça volta já, é rapidinho, não saia daí. 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
9: 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De volta com Lio e Léo cantando Dona Saudade. Ah, essa Dona Saudade ainda arrebenta o peito do cabo ainda.

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1: 5:55.
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bem, já estamos de volta, 6 horas em ponto. Para você, um bom dia e vamos de alô para aquela turminha que sempre ouve aqui a 98 Fino da Roça. Tem alô para os amigos Graça e Pio no Cândida Câmara, também no Cândida Câmara, o amigo Manuel e a esposa Carmelita. Um ótimo dia pro Paulo da Copasa, a esposa Dio, os filhos o Matheus, o Marcos, o Leonardo, o Paulo Henrique, a turminha de Santa Lúcia. Um grande forte abraço para amiga Terezinha, no bairro Delfino Magalhães. Ei, Tê, bom dia para você, querida. Também tem alô para o Wagner e a esposa Sandra, os papais da Isadora. Alô pro Edson Silva e família na Fazenda Cabeceira de Curral de Varas. Abraço do amigo Zoé e a esposa Vânia no Independência. Também tem alô pro amigo Simval na Vila Anália, Cicinha no Vilagem do Lago. Abraço pro Eloy e pra Marlina na região do Campo do Meio. Também tem abraço pra Cleusa e Valdir na região do Rio Verde. Alô pro Anderson Rossignoli, a esposa Rosimeire, a tia Meire lá em Vila Nova, por lá também. Pretinho e os filhos por lá, o Juninho. Bom dia a todos. Um grande forte abraço para os meus amigos e irmãos, o Fabiana, Solange e o Natan no Esplanada. Bom dia para vocês, queridos. Também tem alô para a turma em Campos Elíseos, por lá, Dona Chica e seu Vando, os pais do meu querido amigo Sambuquinha do Alto São João. Alô, Sam, bom dia para você, para a esposa Vânia, o filho Atão Gabriel. Um ótimo dia para o Wagner, sempre ouvindo aqui o Fino da Roça, que é bom também, né? Abraço, Justino Pezão, esposa Cleia, um ótimo dia para vocês. Também em Campos Elíseos, o nosso amigo, abraço pro Benício, seu Bené. Alô também para toda a turma em Belvedere, região rural de Francisco Sá, onde mora minha querida e amada mamãe. Alô, dona Maria do Belvedere, um beijo para a senhora, te amo tanto, minha rainha, minha querida e amada mamãe. Também por lá o seu companheiro Severino, por lá o amigo Bilói e a esposa Fabíola, os filhos Cristian e Vitor. Alô, dona Zilda, um cheiro para a senhora. Também tem alô pro amigo, o seu Ataíde e o amigo Léo do Belvedere. Bom dia a todos. Alô a toda a turma em Juramento, amiga Sandrinha, os filhos João, Lucas, Ebert, o Vitor, Samuel, o padeiro Rafael, a esposa Késia, a dona Iede. Um ótimo dia a todos. Também tem abraço a turma em Glaucilândia. Alô pra Fia e Tezinho, os amigos Ubi, o Gata, a esposa Eugênia, as filhas a Luciana e a Janaína. Também tem alô pra Rosa e Pinhé, sempre na escuta. Abraço também para o Dãozinho do Leite, o Neném Joaquinzinho da Fazenda, o Raposinha, também pros taxistas, o Zuba e o Alexandre Mesquita. Bom dia pra vocês, queridos. Alô pra mamãe França, o filhotinho, o Anselmo, o pequeno Neném Delícia. Alô também pra mamãe da Fran, a dona Consuelo. Aquele abraço super especial para o meu sogro, o seu Luciano Bigode. Dessa vez eu sei que ele tá no bairro Maracanã. Alô, seu Luciano, bom dia pro senhor, querido. Obrigado pela audiência. Também tem alô pra dona Ivanete, o Arley, a avó Tereza. Alô pro Assunção no bairro Nossa Senhora de Fátima. Alô pro Dalton, o Doca no São Geraldo 2. O padeiro Edivaldo no bairro Maracanã, a esposa Patrícia, por lá o padeiro Cheirozinho. Alô pra dona Dalva no Ciro dos Anjos. Um grande abraço pra Georgina Guimarães e Lia Gonçalves, também no Edgar Pereira. Também tem alô pra dona Mara na Vila Atlântida, seu irmão João Mancinho. Alô, João, bom dia pra você, a família Mancinho, né? O Alexandre, o Gustavo, bom dia a todos. Também, por falar em Vila Atlântida, abraço pro Tony Botumirim, o Tony Cambuim. Também tem alô pra Luísa no bairro Maracanã. Ei, Lu, bom dia pra você, pra irmã Caçula. Também tem alô pro Raimundo e Turma na Fazenda Brejão. Aquele abraço também para o Paulo Preto do Barzinho no bairro Maracanã, a esposa Solange. Abraço para o irmão da Solange, o Teobaldo, lá em Santa Bárbara. Vou falar em Santa Bárbara. Alô, Japão das Hortaliças, bom dia pra você, pra esposa Dete. Alô, Detinha, bom dia, querida. Também tem alô para o Cláudio, taxista no Residencial Sul, a esposa Aline e os filhos, o Guilherme e Giovana. Abração pro papai do Cláudio, seu Zequinha. Abraço também pro Jocas do Barzinho. Alô, Jocas, bom dia pra você e pra esposa. Um grande forte abraço à turma do bairro Major Prates. Alô pra Sheila e Jober, Jober e Sheila. Alô, Zoquinha, bom dia pra você, querida. Sua música vem em sequência, viu? É. Também, claro, tem abraço para Dila e Fernando no Morada do Sol, voltando ao Major Prates, para deixar a eles um grande abraço, casal 20 do Major, Mônica e Marcelo, Marcelo e Mônica. Bom dia, seus maravilhosos. Como é bom ter vocês por aqui, ligados, ouvindo a primeira e a número 1. Ah, que maravilha. Também tem alô para a filha do casal 20, a Michele, e a netinha Agnes. Um ótimo dia para vocês, sempre ouvindo aqui o Fino da Roça. Bom demais ter vocês por aqui. O Fino da Roça, que é o campeão de audiência. Bom, vamos de mais músicas. Vamos ouvir agora Goiânia e Paranaense cantando O Poder do Criador.
6 horas e 5 minutinhos. Bom dia!

0: Lourenço e Lourival cantando Velha Porteira, fechando bem mais um bloco aqui no Fino da Roça. E atenção, porque daqui a pouquinho volto mandando um monte de alô pra turminha que já pura que participa. O Fino da Roça volta em instantes. 6h15, bom dia. 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
6: Muito bem, já de volta às 6 horas e 20 minutinhos. Bora, Tony, você.
7: Bom dia 98, bom dia 20. É o Tony Gomes, dia. Foi possível que para nós a cruz pesada, como cria para a dura. Feliz para todos os ouvintes, para a família Gomes. Tchau, obrigado, bom dia.
6: Valeu, bom dia.
8: Bom dia 98, primeiro número 1, sou Paulo Merdões, desse é o Montes Claros, abençoado, iluminado essa semana. Que Deus me proteja. Amigo, eu gostaria de ouvir João Boiadeiro.
6: Eita, valeu, bom dia para você. Vai, Pedrão.
9: 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Vai cantar a pomba asa branca voando lá no céu. Pra seu programão eu tiro meu chapéu.
6: Valeu, Pedrão.
10: Bom dia 98. Se possível, toca o modão pra todos os ouvintes aí da primeira e da número 1 de Montes Claros. Yes. Aqueles amantes de moda boa. Tchau, obrigado.
6: Chá comigo. Abraço pra você. Bom dia, querido. Opa, uma abençoada semana a todos. Estamos juntos, ligados à primeira, número 1, postou aqui o Daniel Simerson. Valeu, Dan. Bom dia pra você. Quem mais?
11: Bom dia, bom dia, bom dia. Bom dia 98. Bom dia, galera.
6: Dia.
11: Uma semana abençoada.
6: Amém.
11: A todos os ouvintes aí. Tchau, obrigado. Valeu. Bora pintar essa casa.
6: Alô, Adaírcio. Ah, aquele abraço da Adaírcio, da Brasilux Tintas. Vamos pintar essa casa sim, viu? E em breve, não vai demorar. Não. Abraço pra você. Tá feia, né? Eita, tá igual o dono na casa. Abraço pra você, Dai. Ele passou lá na porta da minha casa, tirou uma foto e postou aqui. Bom dia. Alô pro Gilberto Alves. Manda a próxima música pro meu pai, o Toniquinho do Esplanada. Ele está sempre ligado na Rádio 98. Valeu, bom dia, seu Toniquinho. Quem mais?
12: Eita. 98 FM. Passa pra mim. Se não tivesse ido com Bruno Marrone, Neureci.
6: Agra. Ela adora o sobrenome, então vamos lá, né? Vamos mais músicas. Barreirito cantando Meu Dia de Sol. 6h22, bom dia.

0: Daí ouvimos Caçula e Marinheiro cantando A Dama de Vermelho. Antes tivemos o Barrenito, Meu Dia de Sol. Vamos de alô, né? Bom dia, aqui é o Valdeir do Cidade Industrial. Mande a próxima música pra nós. Alô, Valdeir, bom dia pra você. Bom dia, mande um alô pra todos os ouvintes da melhor rádio de Minas, é o Jober. Alô, Jober, bom dia pra você, pra esposa Sheila e turma no bairro Major Prates. Quem mais no fim da roça? Ah, sim, alô pro bom dia, estamos fazendo sonho de doce de leite e chocolate e creme. Quem foi que postou isso aqui? Ainda eu nem queria. Alô pra família Show, a Gizinho, o Edilson, o Thiaguinho, bom dia pra vocês, queridos. E ela postou aqui uma foto ainda. Oh, delícia, a boca chegou encher d'água. Valeu, Gizinho, bom dia pra você. Sempre ouvindo aqui a primeira e a número um. Bom dia, a melhor rádio da cidade. Forte abraço, é o Dart Lucas. Alô, Dart, bom dia pra você. E a esposa Júnia, sempre ouvindo aqui a primeira e a número um. O Paulinho Móveis postou: bom dia, meu considerado. O piloto Igor Perna superou seus limites no Morrão Quebra-Ovos. Após receber instruções do presidente da equipe, Paulinho Móveis, Felps Jarvis, o campeão voltou. Perninha chorou de 12 a 14 horas de tanta emoção. Falou, vai, Paulinho.
1: Bom dia, amigos da 98 FM, o Fino da Roça, um sucesso. 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Não tivemos sinistro na tarde de ontem. Falou.
0: Não tivemos sinistro na tarde de ontem. O Nadson Mototáxi. Vai, Nadson.
2: Bom dia, 98 FM. Aquele grande abraço e uma nova semana se iniciando com o típico Deus no coração.
0: Sempre.
2: Então, bora trabalhar, vamos atrás dos progressos.
0: Bora.
3: Bom dia, abençoado 98. Eu quero ouvir a próxima música. Feliz para todos os meus clientes, todos ouvindo da rádio. Obrigado, estou muito feliz. Graças a Deus, casei minha filha.
0: Valeu, bom dia para você. Que Deus abençoe a sua família. Sempre ouvindo aqui a 98. Que Deus abençoe a todos. Quem mais no Fino da Roça? Bom dia, melhor rádio todos os tempos. É o Wagner Paiva. Aqui ofereço a música Fogão de Lenha para o meu pai, o senhor Ambrósio, a minha namorada Fátima, a motorista Rodrigo Martins, o meu amigo Tony, o melhor cobrador do transporte, e um forte abraço, valeu, bom dia a todos. Valeu, Wagner Paiva, sempre ouvindo a primeira número um. Bom dia, turma do Fino da Roça, se possível, a música Vivendo Longe do Meu Bem, com Ronaldo e Adriano, especialmente para todos na Fazenda Estância Macambi. Alô, turminha da Macambi, bom dia a todos. Alô pro Binha dos Salgados, mandando alô pro Sargento Pé Roxo, sempre ouvindo aqui a primeira número um. Alô pra amiga Leninha da Vila Ipiranga. Alô, Leninha, bom dia pra você. O nosso amigo ouvinte, o James Leôncio, também está por aqui. Bom dia, queria desejar a todos uma ótima segunda-feira, para todos os ouvintes do Fino da Roça. Se possível, a música Chico Mineiro com o Tonico e Tino. Quero ver se toca mais adiante. Bora correr para o intervalo, voltamos em instantes com mais músicas, mais alô e mais participações. Não saia daí. 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
3: 6:37.
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7: Agora vai, né? 6:37 pra você, um bom dia. Bom demais ter você por aqui. Quem mais no fino da roça?
8: Dia 98.
7: Dia.
8: Toca pra nós a música aí, Maria Passa na Frente.
7: Eita.
8: Aqui, quem tá falando é o bonitão da Vila Atlântica. Tchau, obrigado.
7: Tá certo. Bom dia pra você também, Marcelo. Homem de Deus, não faz um trem desse, não. Eliezer, é a sua vez, vai.
9: Bom dia, 98.
7: Dia.
9: Manda aí pra nós, pra mudar minha vida, de Mirosmar, porque eu gosto, é do estrago.
7: Ah, o bagaceiro, daqui a pouquinho eu toco, hein? Vamos ouvir agora Tião Carreiro e Pardinho cantando o Rei dos Canoeiros.

cantando Beijo do Adeus, fechando bem este bloco, que também teve Tião Carreiro e Pardinho, o Rei dos Canoeiros. Ah, bom dia abençoado a todos nós. Alô, Antônio Arlon, um ótimo dia para você também, que Deus abençoe a sua semana, o nosso dia, que tenhamos uma semana mais que produtiva. 6h44, voltamos já, não saia daí. 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
2: De volta com Milionário e José Rico cantando Viva a Vida. Alô pra ele, o Robson Domingos. Alô, Cozinho, bom dia pra você. Um dia abençoado e vitorioso a você também, a toda a família 98. É o Osmar Afonso. Alô, Osmar Afonso, bom dia, querido. E tem alô pro Fernando, o Anjo do Futuro, que tá aqui desejando a todos, parabenizando a todos os colaboradores da Santa Casa pelos 155 anos. Doutor Superação e Atendimento. Ah, sim, aquele abraço pra você, Fernando Anjo.

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2: Muito bem, já estamos de volta, 7 horas mais 33 minutinhos. Pra você, um bom dia, como é bom ter você por aqui. Alô pra ela, pra amiga Nívia, na rua 7 do bairro Major Prates. Alô, Nivinha, bom dia pra você, querida. Obrigado pela audiência. O Michael Alencar também tá por aqui. Alô, Michael, bom dia, campeão.
3: Bom dia, 98. Bom dia, doutor. Boa e abençoada semana pra todos.
2: Amém.
3: Tá tudo lá, né? Já teve uma aprovação.
2: Opa!
3: Levei 2 alunos, provei 1. Mas Deus no comando sempre.
2: Sempre.
3: Bom, abençoada semana a todos. Tchau,
2: amém.
3: Obrigado.
2: Amém. Abraço pra você. Boa semana a você também, querido. Eita, Josh. Não, eu vou colocar esse áudio aqui. O último, na hora de tocar a música. Quem mais tá no final?
4: Bom dia, filho da roça. Manda um modão pra nós e ofereço para Batatinha Careca e pra Valdir Pé de Cana. Batatinha Careca tá chegando aí, viu? Eu não falo é nada.
2: Lá ele mil vezes, cai fora, rapaz. E o pior é que eu acho que eles combinam, acho que eles se conhecem, porque eles mandam o áudio sempre juntos, né?
5: Bom dia, meu pão de queijo,
2: recheado. Ah, moço.
5: Vai te abençoar na semana, bora, bora. Ouvindo sempre a melhor, bora, bora.
2: Ah, horroroso. Ah, morri pra lá. Bom dia, meu truta, acionarista. Manda um alô aí pro João Dedinho no Esplanada, o homem do Alambique. Ah, e toca a música dele, a comparação do homem com a espingarda. João Dedinho, porque é com o dedinho que ele mede a dose de cachaça. Rapaz, eu não digo é nada. Não é possível. Mas, rapaz, eita!
6: Bom dia, 98. Quem tá falando é Dedê. Manda a próxima música aí pra Tuca Pintor Shirley e Zilá aqui no Independência. Tchau, obrigado.
2: Valeu, bom dia. Ah, não, pra coroar de vez.
7: Bom dia, 98. Meu bom, Deus. Uma segunda-feira abençoada pra todos nós. Amém.
2: Amém.
7: É, meu amigo, que esperto aí, viu? Batatinha careca e pão de queijo. Vapo.
2: Lá ele mil vezes. Eu acho que vocês têm um grupo de WhatsApp, vocês, esse grupo de ouvintes aqui que participou agora, tem um grupo que eles combinam a hora de mandar o áudio. Tem cabimento, não? Diacho. 7h35, bom dia. De Paulo e Paulino, beija-flor.

0: Ataíde Alexandre cantando Rosas e Versos. Antes teve de Paulo e Paulino cantando Beija-Flor. Eu tinha que ir pro intervalo, mas pra mostrar que parece que eles participam tudo ao mesmo tempo, parece que eles combinam, eu vou colocar o áudio desse doidão aqui no ar, pra esse assunto. Eita, cadê o áudio? Agora vai, né?
1: O cara mais feliz chegou a 98, a primeira número 1, 45, grande cara de mulher.
0: Cara mais feliz.
1: Unidade no ar, rádio, que é rádio, jornal, revista, TV, fofão. Fala pra nós aí, o Gilberto Márcio, com X, vai pra você, pra mim, pra todos os fãs, 20, 98, que cruz, 70.
0: Meu Deus. 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
14: Na saúde, uma coisa é fundamental: cada pessoa é única. O que funciona para um pode não funcionar para o outro. Isso vale muito para emagrecimento, uso de vitaminas e suplementos. Por isso, dietas prontas e receitas da internet nem sempre trazem resultados e às vezes podem até atrapalhar. Um tratamento correto leva em conta a rotina, os exames, a idade, os hábitos e as dificuldades de cada pessoa. Tem gente que precisa controlar mais a fome, outros precisam corrigir falta de vitaminas, melhorar o sono ou reduzir o estresse. A boa medicina não trata só o peso, trata a pessoa como um todo. E é isso que traz resultados mais seguros e duradouros.
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3: Muito bem, já estamos de volta com mais músicas, mais alô, mais participações. Como é bom ter você por aqui, sempre ouvindo a primeira e a número um. O meu amigo Neto, do bairro Acácias, já postou aqui a sua tradicional nota de guitarra. Com a nota bem longa dessa vez, né? Alô, Netão, bom dia pra você, pra esposa Nalva e o filhotinho Natan. Outro dia estava revendo a galeria de fotos do meu telefone e vi quando o Natan veio bebezinho conhecer a Rádio 98. Que maravilha, esse Natan sempre lindo, sempre maravilhoso, um príncipe esse loirinho, lindo e espuleta do titio. Como é que não apaixona? Abraço pra vocês, queridos, obrigado pela audiência, um bom dia. Vamos de mais músicas, vamos de mais... Agora vamos, um grande sucesso, né? Vamos ouvir Leandro e Leonardo cantando, é por você que canto. Essa moda, sei não, viu? Deixa o caba pensativo.

0: Eu tenho certeza que tem um certo cabeleireiro ali no Santo Inácio chorando a essa hora. Alô, MC, chora não, seu menino. Aquele abraço pra você, bom dia. Abraço do MC, esposa Zerlândia. Ah, aquele abraço toda a família, sempre ouvindo o Fino da Roça. Eita, abraço às filhas, a Cecília e a Alice também, né? Quem mais no Fino da Roça? Vai, Sirineu, você, filho.
1: Bom dia, 98 FM. Vamos trabalhar, que eu nasci foi bonito, não foi rico, não.
0: Manda... Como é que é isso? Como... Continua, vai.
1: Meu Deus. Manda pra mim um modão pra dona Laís no Vila Atlântica e sua irmã Leda, que tá sempre conectada lá na primeira, é a número um. Beleza, valeu.
0: Tá certo. Valeu, Sirineu. Bom dia pra você também. Mas, rapaz. 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
0: 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Há duas semanas da eleição, crise volta a sacudir Brasília com as revelações do domingo. É importante ficar informado e acompanhar o que acontece. Revelado também no domingo, Brasil enviava carga de drogas à Europa, disfarçada em shampoo. Rapaz de 18 anos morreu no trecho da inoperante ponte do Rio Jequitinhonha, na estrada que liga Montes Claros a Diamantina. Submergiu e não retornou. Helicóptero caiu na mata e um dos sobreviventes, também ferido, pediu ajuda. Confira as imagens no arroba Montes Claros com o Instagram da 98FM, no Facebook Montes Claros com Rádio Mock e no WhatsApp. Tentativa de feminicídio e homicídio, tudo junto, no norte de Minas. O ex-companheiro da mulher não aceitava o novo relacionamento e matou o atual pretendente no fim de semana. A mulher ficou ferida. Seis romeiros de Minas morreram no acidente com ônibus que seguia para o Santuário de Aparecida. Foi na madrugada de domingo. 41 ficaram feridos. Região de Montes Claros deve ter chuva de 6 milímetros entre o anoitecer de quarta-feira e o fim do dia na quinta. Até lá, temperaturas entre 18 graus ao amanhecer, 32 graus na tarde desta segunda e 34 graus nas tardes de terça e quarta. Neste momento, a temperatura é de 23 graus. Sol nos estúdios da Rádio 98FM em Montes Claros. A umidade do ar está em 64%, com ventos a 8 km por hora.
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4: Muito bem, já estamos de volta com mais músicas, mais alô e mais participações. 8:08. Vai, Andréia.
5: Bom dia, Rádio 98. Aqui é André Leal. Estou ligado na programação. Ótimo segundo pra nós.
4: A todos.
5: Passando por dar um alôzão pro meu esposo Luiz na sintonia, amor. Beijos.
4: Alô, Luiz. Bom dia pra você. Valeu, Andréia. Alô, Giovana. E a Andréia postou aqui a foto de um lindo bolo. Nossa, deixa eu dar um zoom aqui. Nosso Deus, parece que tá fofinho, né? É. A faca entra assim, aí você vai e coloca outra faca, a faca no outro pedaço, aí tira aquela tala grandona assim e dá uma beiçada e um gole de café com leite. Nossa, isso mexeu com os meus sentimentos. Opa, bom dia, Deus abençoe a nossa família, amém. A nossa semana seja abençoada por Deus também. Valeu, Danilo Prates, bom dia pra você, campeão, sempre ouvindo aqui o Fino da Roça. Vai, seu menino.
6: Bom dia, turma da 98, manda um abraço pra toda a galera aqui na obra em Grosslândia, gostaria de ouvir uma convite, Léo, obrigado, bom dia com Deus.
4: Eita, valeu, bom dia. Vamos de mais músicas? Tem o Marcos e o Belucci cantando Pena que você já namora. Pena que você já namora, mulher.

0: eu não digo é nada. Ed Brito e Samuel cantando Toda Mulher antes, teve Marcos e Belucci cantando Pena Que Você Já Namora. Rapaz. 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
4: 8:18.
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2: Muito bem, já estamos de volta com mais músicas, mais alô e mais participações. 8 horas 23 minutinhos. Agora vou colocar o áudio dele no ar. Ele, o meu amigo Kleber. Alô, Klebin. Klebin que eu conheço há mais de 20 anos. É, tem uma cicatriz enorme, assim, de uns 20 centímetros na barriga. Ah, e não pode ficar sem camisa, porque se alguém perguntar o porquê daquela cicatriz, ele não pode falar como é que ele obteve ela, né? Mas todo mundo sabe que foi aquela mulher baixinha, braba. Nossa! Ô, Klebin, moço de Deus, que mulher braba, rapaz. Vai, você.
6: Bom dia, 98, bom dia, Paga Frouxa. Condenada a peor eterna, sumi, mandou aqui, viu? Tá. Atrás do cê, coladinho.
2: Lá ele mil vezes. E toma cuidado com aquela mulher sua, viu? Toma, mas rapaz, se você acha que já viu uma mulher braba na vida, isso é porque você não conheceu, isso é porque você não conhece a esposa do Klebin.
7: Bom dia, 98. Bom dia. Jesus morrendo, toca qualquer uma música pra mim. Chico Rei, Paraná, tem um bom dia, Tiago. Obrigado.
2: Valeu, bom dia pra você. Bom dia, só sei de uma coisa, segue o líder. Tá certo, Fabinho, bom dia pra você também. Quem mais
8: do Fino da Roça? Aqui é Joel do Bairro São Geraldo 2. Queria que vocês tocassem a música Peão Tatuado e oferecer pro meu amigo Eris do Bairro São Geraldo 2. Obrigado.
2: Peão tatuado pro amigo. Oh, Josh, tá bagunçado esse negócio aqui, viu? Quem mais no Fino da Roça? Só 15 segundos, viu?
9: Bom dia, 98. Aqui quem fala é ele, o lindo dos lindos. Deixa eu te falar, ofereço uma música pra minha esposa, pra minha filha Maria Luísa, pra todo o pessoal na Fazenda Capivara. Manda um alô aí pro meu cunhado Kleber e passa uma música pro pessoal lá na Folha Miúda.
2: Valeu, bom dia a toda a turma da região da Folha Miúda. Vamos mais músicas? A música da esposa do Kleber pra ele.
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2: Nossa, mulher braba.
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2: Klebinho, você abre o olho.
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2: Peixeira vai comer de novo.

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0: Pia 98, aqui é Joel do bairro São Geral 2. Queria que vocês tocassem a música Peão Tatuado e oferecer pro meu amigo Eris do bairro São Geral 2. Obrigado.
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3: Andrade Colchões informa a hora. 8h35, bom dia.
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3: Muito bem, já estamos de volta, 8h36. Pra você, um bom dia. Vamos de mais alô pra turminha que tá por aqui ouvindo e participando do Fino da Roça. Meu Deus, quanta gente ao mesmo tempo aqui. Agora vai, né, seu menino?
6: Bom dia, 91. Essa menina... A primeira é a número 1, aqui é a Janine Ponciano.
3: Janine Ponciano.
6: Que Jesus abençoe. Bom dia pra todos e abençoe essa semana maravilhosa que está começando.
3: Amém de novo. É. Quem mais no Fino da Roça? Bora?
7: Bom dia, 98. Manda um alô aí pra Cássio aí na fazenda Santo Antônio Tabual e Renatão e sua esposa Gasparina na Boa Vista e todo o Norte de Minas tá me escutando. Valeu, de bocão, chupeta.
3: Bom dia, mande um alô especial para o Wellington trabalhando em Glaucilândia, ouvindo a primeira número 1. Valeu, Cleonice, bom dia pra você. Opa, bom dia, que Deus abençoe nosso dia. Mande uma música pra nós aqui na Esplanada. A Rosângela e toda a família, um abraço para o tio Adão e o primo Haroldo e a Cláudia na Fazenda Canadá, em Catoenés. Quero ouvir a música do trio Parada Dura, Muro de Berlim. Coincidentemente, a música vem já já, hein? Abraço pra você, bom dia e sempre ouvindo aqui a 98, que é bom também, né? Bora, Bruninho.
8: Bom dia, 98. Tão por cá, viu? Na melhor como sempre. Yes. Manda um alô pro meu amigo Samuel, Daniel Simerson, pra toda a galera do Village 2 da Rua 12A, Bar do Zé Creu, e pra toda a galera da Comitiva do Rio Verde, Rael Minato Tiroso.
3: Valeu, bom dia pra você, 15 segundos. Quem mais no Fino da Roça? Bom dia, mande um alô pro Fabrício, pra Hilde, pra Guila e Morena Clara no Jardim Olímpico. Abraço a turma do Jardim Olímpico, sempre ouvindo aqui a 98. Bom dia, turma da 98. Sabe aquela música? No dia que quebrar a cara vai me dar razão? Manda ela aí. Que música será essa, hein? Alô, Dora Maia, vou pesquisar aqui, viu? Abraço pra você, bom dia. Bruno e Marrone, tá faltando eu aí, essa bandida. Dentro do seu coração.
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3: Porque da sua cabeça não saio, não. É o que diz a letra da música, presta assunto aí, vai.
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0: aí ouvimos Léo Magalhães cantando O Cara Errado. Antes tivemos Bruno Marrone, Tá Faltando Eu. E assim é o Fino da Roça com o melhor da música sertaneja. Valeu, Dora Maia, bom dia pra você. Sempre ouvindo aqui o Fino da Roça. Esse que postou foi um vídeo. O Edmar, é o Edmar, é isso? É isso mesmo. Ele postou um vídeo. Enquanto vocês ouvem o áudio, assista o vídeo. Eita, a caixinha de som pendurada lá na parede. Eita.
1: É, na segunda-feira dessa, haja coração 98. Arrebenta qualquer coração, viu, 98? Bom dia, 98.
0: Eu gosto é do desmantelo. Quem mais no Fino da Roça? Agora, um áudio, né? Um áudio.
2: Bom dia, 98. Manda um alô aqui pra Foguinho Motos, aqui no Jardim Olímpico.
0: Sim.
2: Todos os dias aí na escuta.
0: Maravilha.
2: A melhor rádio do Brasil.
0: Yes.
2: Tamo aqui, viu? Só botando um feijãozinho pra cozinhar aqui na panela. Ó, escuta o barulhozinho.
0: Se for aquele feijão com a pelezinha de o trem fica bom demais da conta. Ele postou aqui o vídeo da panela. Nossa senhora, esse trem mexe com o meu sentimento. Só de ouvir esse barulhinho, esse chiado da panela de pressão. Rapaz, o Fino da Roça volta já. 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

0: Eduardo Costa cantando Amor de Violeiro. Antes tivemos o trio Parada Dura, Muro de Berlim, música pedida mais cedo, né? E tem alô todo carinho especial pra amiga Adneia. Alô, Adneia, bom dia pra você. A Adneia postou: o Adnan está ouvindo aqui a 90, está ouvindo a 98 em Praia Grande, São Paulo. Aquele abraço pra você, Adnan. Valeu, Adneia, um ótimo dia pra vocês e sempre ouvindo aqui a primeira e a número um. Abraço pra netinha da Adneia, né? Alô, Ana Júlia, bom dia pra você, sempre ouvindo aqui a programação 98, o Fino da Roça, que é bom também. Abraço pra toda a família, valeu, bom dia pra vocês. Uma tijolada dessa no peito, rapaz, eu gosto do estrago. Mires, 15 segundos, bora.
1: Bom dia, 98. Hoje dia. Só pedrada, trio Parada Dura. Eduardo Costa e Léo Magalhães. Arrasou.
0: Hoje eu tô igual o Davi lá da Bíblia, né? Na base da pedrada que tô resolvendo hoje, rapaz. 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
0: 9-3.
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0: 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Há duas semanas das eleições, crise volta a sacudir Brasília com as revelações do domingo. É importante ficar informado e acompanhar o que acontece. Revelado também no domingo, Brasil enviava carga de droga à Europa, disfarçada em shampoo. Escaparam todos, milagrosamente. Todas as vítimas, um homem de 41 anos, duas mulheres e uma de 38 e uma de 42, além de um menino de apenas 3, já estavam fora do veículo. Rapaz de 18 anos morreu no trecho da imponente ponte do Rio Jequitinhonha, na estrada que liga Montes Claros à Diamantina. Submergiu e não retornou. Helicóptero caiu na mata e um dos sobreviventes, também ferido, pediu ajuda. Confira as imagens no arroba Montes Claros com o Instagram da 98FM, no Facebook Montes Claros com Rádio Mock e no WhatsApp. Tentativa de feminicídio e homicídio, tudo junto no norte de Minas. O ex-companheiro da mulher não aceitava o novo relacionamento. Matou o atual pretendente no fim de semana. A mulher ficou ferida. 6 romeiros de Minas morreram no acidente com ônibus que seguia para o santuário de Aparecida. Foi na madrugada de domingo. 41 ficaram feridos. Região de Montes Claros deve ter chuva de 6 milímetros entre o anoitecer de quarta-feira e o fim do dia, na quinta. Até lá, temperatura entre 18 graus ao amanhecer e 32 graus na tarde desta segunda, 34 graus nas tardes de terça e quarta. Neste momento, a temperatura é de 25 graus. Sol nos estúdios da Rádio 98FM Montes Claros. A umidade do ar está em 57%, com ventos a 11 km por hora.
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9: A gordura trans e seus efeitos nocivos à saúde têm sido alvos de estudos recentes. A gordura trans está no salgadinho de pacote, na batatinha frita das lanchonetes fast food, na maioria das margarinas, na pipoca de micro-ondas, nos bolos e tortas industrializados e nas bolachas.

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0: Na máquina do tempo da 98, Gregory Abbott cantando Shake You Down. Antes tivemos a Alice Justin cantando Cowgirl. E assim é o fino da roça, sempre com o melhor da música sertaneja. Claro, muita moda de viola. Vamos demais. Alô pra turminha que tá por aqui ouvindo e participando. Alô pro Cícero. Vai, Cícero. Você. Vai, garoto.
1: Mano, velho, o senhor estragou.
0: Gosta sim. Valeu.
1: Bom dia pra você aí, 98. Foi bom demais. Só modão.
0: Valeu. Bom dia pra você, Cícero. E sempre ouvindo aqui a primeira e a número 1. Quem mais? Bom dia, mande um alô pra nós. O Lucas, o João, o novo habilitado, o Pedrinho e também o Zanoni. Bom dia a todos, sempre ouvindo o Fino da Roça. Alô pra ele, o amigo GL mais Hélio, Gera Lindão, ainda mais lindão, maior representante da beleza masculina, sempre ouvindo aqui o Fino da Roça. Também tem alô pra ele, o nosso amigo Edinaldo Faula, do Hotel Minas Brasil. Alô, Edinaldo Faula, bom dia pra você. E o Bruninho postou: minha avó sempre dizia, meu filho, você ainda vai ver coisa. Esses gordinhos que só de sentir o cheiro ou escutar o algo de comer, já fica salivando. O pior que é verdade, o Bruninho é desse modelo mesmo. Vovó sempre esteve certa. Quem mais no Fino da Roça? Alguém postou aqui a foto de dois frangos caipiras limpinhos, já prontinho pra ser picados e pra panela. E esse áudio aqui, cadê?
2: Bom dia, 98. Dia. Meu cara amigo 98. Opa. É nosso pucado. Deus abençoe a todos aí.
0: Amém,
2: nossa. Passa essa mãozinha pra nós aí. Vê se a mãozinha é bonita demais, você tá doido. Achei ficar muito emocionado.
0: Valeu, bom dia pra você, Fernando. Sempre ouvindo aqui o Fino da Roça, que é bom também, né? Alô pro Marcos Rony do Renascença, mandando alô pra Janete na Vila Tiradentes, o Adilson Júnior no Jaraguá. E toca a próxima música pra gente. Eu ofereço pra toda a turma ouvindo a 98 no bairro Renascença. Valeu, bom dia pra você, sempre ouvindo o Fino da Roça, que é bom também, né? Alô pro amigo Jean. Alô, Jean Bike da Planejado São Miguel. Bom dia pra você, Jean. O Jean Marceneiro, né? Sempre ouvindo aqui o Fino da Roça, que é bom também. A Paula Maria já postou aqui a foto da merenda das crianças da escola do Narciso e a legenda. Cadê a legenda da foto? A escola municipal do Narciso hoje tem arroz, feijão, frango acebolado, pirão de frango, salada de repolho com tomate e na sobremesa bananada. Oh, delícia! Bom dia pra vocês. Valeu, Paula Maria. O Fino da Roça volta já. 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
3: 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Informa a hora. 9:20.
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4: Muito bem, já estamos de volta com mais músicas, mais alô, mais participações. Como é bom ter você por aqui, sempre ouvindo a primeira e a número um. Opa, bom dia, turma da 98. Mande um abraço pra família Matarazzo, em especial pra Tânia. Valeu, Danilo Silva, bom dia pra você, campeão. Sempre ouvindo o Fino da Roça, programação 98. Ai, bora, Aurélio, você.
5: Bom dia, 98, bom dia. A primeira e a número um.
4: Yes.
5: E hoje aqui no Fino da Roça, Andrezão, manda pra gente aí. Mulher chorona, Teodoro Sampaio. E essa eu vou oferecer pra galera lá da Cianorte, meus amigos da Cianorte e todos os produtores rurais desse sertão norte-mineiro. Forte abraço, tamo junto.
4: Valeu, sempre juntos. É o Aurélio Vidal. Valeu, Vidal. Bom dia pra você, campeão. 9h26.

0: Zezé e Luciano cantando Nem Mais Uma Dúvida. Alô pra Gabi, lá no Distrito Industrial de Montes Claros. Valeu, Gabi, bom dia pra você. Alô pro amigo Gil Gomes, em Cachoeira de Goiás. Alô, Gil, bom dia pra você. Sempre ouvindo aqui a primeira e a número um. E tem alô pro amigo Edmilson. Alô, Edmilson, bom dia pra você. Cadê o áudio dele? Agora foi? Foi sim,
1: bom,
0: né?
1: Bom dia, 98. Dia. Bom dia a todas as padarias do Brasil e do mundo. Isso. E a melhor de Mock City.
0: Aham.
1: Ana Lu, panificadora.
0: Aquele
1: e
0: abraço.
1: Confeitaria.
0: Aquele abraço pra vocês.
1: Manda um abraço pra todo mundo. E bora, bora. Bora, bora que segundou.
0: Segundou. Alô, Edmilson, bom dia pra você, pra Aline, pra Ana Júlia e pro Luan. Essa família linda e abençoada e muito trabalhadora, né? Abraço pra vocês. Bom dia, queridos. E sempre ouvindo aqui o Fino da Roça, que volta em instantes. 9h34, bom dia.
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1: Já estamos de volta com a Paula Fernandes cantando com a Simone Mendes, a música Circo. Novidade aqui na programação 98. Tem alô pro Tim e o Caleb no bairro Independência.
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0: 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Antes, Paula Fernandes com a Simone Mendes, a música Circo. E voltamos já com muito mais, não saia daí. Alô pra nossa amiga ouvinte, a Elia e a sua filhota, né? A... Deixa eu ver se eu lembro o nome. Não lembro o nome da filhinha da Elia, lá do Santo Inácio. Bom dia, mas vou lembrar daqui a pouquinho. Abraço pra vocês, bom dia e sempre ouvindo o Fim da Roça. Emanuele, isso, é, Emanuele, Sofia Emanuele. 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Quero mandar um abraço especial para a turma lá do Laboratório Biomed, né? A Tarcilane, a Tarcilene e também a Janine. Um grande abraço a vocês.
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3: Muito bem, de volta, trazendo pra você o último bloco. Tem alô pro Antônio Lourenço. Valeu, bom dia pra você aí no Espírito Santo. Bom, vamos de mais músicas pra fechar bem o programa de hoje. João Neves cantando... Não, não, não, não.

0: E fechando bem o programa de hoje, João Neves. Saudade sabe nadar. Não adianta tentar afogar na bebida. Rapaz, eu não digo é nada. Bom, o programa de hoje fica por aqui. Volta amanhã às 5 da manhã, claro, mais uma vez, contando com sua audiência e participação. O Fim da Roça volta amanhã.
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0: Carro foi prensado por 2 caminhões na sangrenta BR-251, no pior trecho, a região de Francisco Sá. Homem e 2 mulheres escaparam milagrosamente e as fotos mostram. Em dezembro, os viajantes da BR-251, uma das mais violentas do Brasil, já terão de pagar pedágios. Há 2 semanas das eleições, crise volta a sacudir Brasília com as revelações do domingo. É importante ficar informado e acompanhar o que acontece. Revelado também no domingo, Brasil enviava carga de drogas à Europa, disfarçada em shampoo. Rapaz de 18 anos morreu no trecho da imponente ponte do Rio Jequitinhonha, na estrada que liga Montes Claros à Diamantina. Submergiu e não retornou. Helicóptero caiu na mata e 1 dos sobreviventes, também ferido, pediu ajuda. Confira as imagens no arroba Montes Claros com o Instagram da 98FM, no Facebook Montes Claros com Rádio Mock e no WhatsApp. Tentativa de feminicídio e homicídio, tudo junto no norte de Minas. O ex-companheiro da mulher não aceitava o novo relacionamento e matou o atual pretendente. E no fim de semana, a mulher ficou ferida. 6 romeiros de Minas morreram no acidente com ônibus que seguia para o Santuário de Aparecida. Foi na madrugada de domingo. 41 ficaram feridos. Região de Montes Claros deve ter chuva de 6 milímetros entre o anoitecer de quarta-feira e o fim do dia, na quinta. Até lá, temperaturas entre 18 graus ao amanhecer e 32 graus na tarde desta segunda e 34 graus nas tardes de terça e quarta. Neste momento, a temperatura é de 28 graus, sol nos estúdios da Rádio 98FM Montes Claros. A umidade do ar está em 47%, com ventos a 5 km por hora.
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0: primeira e a número 1, agora 10 horas e 6 minutos. Hoje, segunda-feira, dia 21 de setembro.
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0: da Saudade, com o Alemão do Forró e Hugo e Guilherme, aqui no Sua Voz, no A Drogaria São Pedro. 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
7: Agora 10h22, vamos à pergunta de hoje aqui no Sua Voz no Ar. Aos participantes poderão faturar no final do programa um combo da Oba Burger, que fica na rua Raul Corrêa, e o zap é o 3220-1591. 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A pergunta de hoje: você acha que aplicativos aproximaram ou afastaram homens e mulheres? Repetindo, você acha que aplicativos aproximaram ou afastaram homens e mulheres? Agora 10h23.

0: bem? Ilusão de Amor com Júnior Marques, aqui no Sua Voz no Ar, oferecimento Opala Beauty. 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
2: Muita gente pensa que a nutrologia serve só para emagrecer, mas ela vai muito além disso. O nutrólogo também ajuda na prevenção de doenças, na melhora da disposição, no ganho de massa muscular e no equilíbrio do organismo. Muitas pessoas procuram ajuda por cansaço, queda de cabelo, falta de concentração, dificuldade para ganhar peso ou até compulsão alimentar. Isso acontece porque a alimentação influencia praticamente todo o nosso corpo. Quando esse equilíbrio não está adequado, a saúde sente, mesmo que os sinais não sejam tão claros no começo. Cuidar da nutrição com acompanhamento médico é uma forma inteligente de prevenir problemas e melhorar a qualidade de vida.
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6: É isso, sua voz do AAC hoje pergunta o seguinte: você acha que aplicativos aproximaram ou afastaram homens e mulheres? Vamos então às primeiras participações.
7: Alô 98, Luciana Vila Luiza, com certeza aproximaram mais ainda as pessoas umas das outras com o aplicativo.
8: Mas tanto que as famílias só ficam unidas aqueles que é firme em Jesus, em Deus mesmo. Porque senão, familiares está destruindo por causa de rede social e aumentando mais comunicação para destruir amizades, casamento. É bom para muita coisa, mas destrói muitas coisas boas também, sabe?
6: Ok, agora 10h36.

0: Cadeira Cativa com Zé Neto e Cristiano aqui no Sua Voz no Ar. 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
8: Quem participar aí do Sua Voz pode faturar um combo da Oba Burger, que fica na rua Raul Correia. O zap é o 3220-1591. 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E a pergunta de hoje: você acha que aplicativos aproximaram ou afastaram homens e mulheres?
14: Alô, 98, é verdade sim, viu? Que afastaram homens e mulheres, só ficam de conversinha pelo aplicativo. E assim mesmo, tem uns que conhecem pelo aplicativo e ficam por isso mesmo. Não tem interesse nenhum de conhecer pessoalmente.

Jonas Esticado, solteiro faz tempo. 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
4: 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Carro foi prensado por dois caminhões na sangrenta BR-251, no pior trecho, a região de Francisco Sá. Homem e duas mulheres escaparam milagrosamente e as fotos mostram. Em dezembro, os viajantes da BR-251, uma das mais violentas do Brasil, já terão de pagar pedágios. Há duas semanas das eleições, crise volta a sacudir Brasília com as revelações do domingo. É importante ficar informado e acompanhar o que acontece. Revelado também no domingo, Brasil enviava carga de drogas à Europa disfarçada em shampoo. Rapaz de 18 anos morreu no trecho da imponente ponte do rio Jequitinhonha, na estrada que liga Montes Claros à Diamantina. Submergiu e não retornou. Helicóptero caiu na mata e um dos sobreviventes, também ferido, pediu ajuda. Confira as imagens no arroba Montes Claros Com, no Instagram da 98FM, no Facebook Montes Claros Com Rádio Moc e no WhatsApp. Tentativa de feminicídio e homicídio, tudo junto no norte de Minas. O ex-companheiro da mulher não aceitava o novo relacionamento e matou o atual pretendente no fim de semana. A mulher ficou ferida. Seis romeiros de Minas morreram no acidente com ônibus que seguia para o Santuário de Aparecida. Foi na madrugada de domingo. 41 ficaram feridos. Região de Montes Claros deve ter chuva de 6 milímetros entre o anoitecer de quarta-feira e o fim do dia da quinta. Até lá, temperaturas entre 18 graus ao amanhecer, 32 graus na tarde desta segunda e 34 graus nas tardes de terça e quarta. Neste momento, a temperatura é de 29 graus. Sol pleno nos estúdios da Rádio 98FM Montes Claros. A umidade do ar está em 41%, com ventos a 11 km por hora.
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8: Gengibre, remédio para enxaquecas. As enxaquecas são dores de cabeças crônicas que se manifesta regularmente uma vez por semana ou a cada 15 dias. Pesquisas científicas comprovam que o gengibre pode ser um excelente remédio no combate a enxaquecas.

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8: Muito bem, de volta com mais participações aqui no Sua Voz do Ar, que hoje quer saber, você acha que aplicativos aproximaram ou afastaram homens e mulheres?
9: Então, eu acredito que o aplicativo de hoje, pra mim, foi afastar mais as pessoas, você acredita? Eu acredito que sim, porque hoje, do lado, o aplicativo é bom, sabe? Para outras coisas é boa, mas pro outro lado, só é dar problema, né, nos relacionamentos.
8: Isso mesmo, agora 11 horas e 8 minutos.

0: Fernando e Samuel, toda mulher aqui no Sua Voz, oferecimento Opala Beauty. 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
5: Voltamos agora 11:21. Você acha que aplicativos aproximaram ou afastaram homens e mulheres?
6: Alô, 98, aqui é Dona Maria. Afastou bastante as mulheres. O aplicativo foi o muito afastador das mulheres.
7: Bom okay. Dia, 98, um abraço para todos os ouvintes da 98. Eu creio que aproximou sim, não somente homens e mulheres, mas também quem tem preferências homoafetivas. Algumas pessoas não têm, talvez, a coragem de chegar pessoalmente. O aplicativo dá essa liberdade da pessoa ter esse primeiro contato via aplicativo. Então, na minha opinião, ajudou muito sim, quanto homens, quanto mulheres se aproximarem, quanto relacionamentos de modo geral. Abraço, obrigado.
5: Valeu, abraço.

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1: Você acha que aplicativos aproximaram ou afastaram homens e mulheres? Os participantes poderão faturar um combo da Boburger e também uma bermuda da Center Jeans. 11:36. Mais participação por aqui.
4: Bom dia, 98. Sobre a enquete aí, aí depende de cada pessoa. Tem gente que sabe usar e não se afasta, mas tem muitos que estão se afastando sim. Porque não está sabendo usar, está deixando de ser levado pelo aplicativo. Deus abençoe. Bom dia.
1: Bom dia. Pode.

Mari Fernandes, telefone sem fio aqui no Sua Voz no Ar. 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Incor informa a hora, agora 11:42.

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7: Você acha que aplicativos aproximaram ou afastaram homens e mulheres?
10: Bom dia, 98. Sobre a enquete aí depende de cada pessoa. Que tem gente que sabe usar e não se afasta, mas tem muitos que está se afastando sim. Porque não está sabendo usar, está deixando ser levado pelo aplicativo. Deus abençoe. Bom dia.
7: Amém. Bom dia.
11: Bom dia, 98. Eu acho que os aplicativos aproximam mais as pessoas, porque estando em um relacionamento, mesmo se você não está com a pessoa, você pode estar com ela mesmo estando à distância. Beijo a todos os ouvintes, 98.
7: Ok.

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0: The Jacksons, aqui no Sua Voz no Ar, 98 FM, I'll Be There. Daqui a pouquinho tem muito mais Sua Voz no Ar, oferecimento de recado para as mulheres que desejam mais praticidade na sua rotina. 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
1: Andrade Casa informa a hora, 12:35.
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1: Muito bem, estamos de volta com mais participações aqui do Sua Voz no Ar, que hoje pergunta o seguinte: você acha que aplicativos aproximaram ou afastaram homens e mulheres? 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Mais participação.
5: 58, aqui é a Glauciane do Alto São João. A enquete de hoje eu acho que afastou e facilitou muito a vida do casal. Que igual questão de alguma necessidade para mandar um documento, alguma coisa, facilitou mais, porque não precisa voltar em casa para poder estar resolvendo as coisas. Facilitou bastante. Mas ao mesmo tempo afastou, porque ultimamente você conversa mais no telefone do que pessoalmente com as pessoas. Então, assim, pro casal ajudou um pouco, né? Porque alguma coisa para resolver em casa, resolve já no WhatsApp, você manda uma foto, alguma coisa assim, realmente ajudou. Mas ao mesmo tempo afasta as pessoas, né? Porque às vezes tem hora que você quer conversar uma coisa pessoalmente, não tem coragem. E acaba conversando por mensagem, né? Então, assim, eu acho, a minha opinião é essa de hoje.

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0: Agora 12:48.
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1: Agora 12:53, voltamos então com mais participações aqui no Sua Voz do Ar, que hoje pergunta: você acha que aplicativos aproximaram ou afastaram homens e mulheres?
6: Alô 98, aqui é Fábio Fonseca da Vila Atlântica.
1: Fala, Fábio.
6: Bem, eu acho que os aplicativos, eles uniram tanto as pessoas, homens, mulheres, que hoje a Gaia vem online. Abraço de Flávio Fonseca, valeu.
1: Valeu. 12:54.
7: 98, Estevanilo do Jardim Olímpico. Sobre a enquete de hoje, acredito sim que a internet está, né, distanciando muita gente, inclusive até os amigos, amizade, né? Porque antes o pessoal vinha na casa da gente para dar um abraço pessoalmente, bater um papo olho no olho. Hoje não, é tudo por aplicativo, então acaba distanciando, né? Fica muito tempo sem ver a pessoa, se falando por através de aplicativo. Então eu acredito eu que realmente o aplicativo está distanciando, sim, está separando as pessoas.

0: Paulo Fernandes com Simone Mendes, Cico.
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0: 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Carro foi prensado por dois caminhões na sangrenta BR-251, no pior trecho, a região de Francisco Sá. Homem e duas mulheres escaparam milagrosamente e as fotos mostram. Em dezembro, os viajantes da BR-251, uma das mais violentas do Brasil, já terão de pagar pedágios. Há duas semanas das eleições, crise volta a sacudir Brasília com as revelações do domingo. É importante ficar informado e acompanhar o que acontece. Revelado também no domingo, Brasil enviava carga de drogas à Europa disfarçada em shampoo. Rapaz de 18 anos morreu no trecho da imponente ponte do rio Jequitinhonha, na estrada que liga Montes Claros à Diamantina. Submergiu e não retornou. Helicóptero caiu na mata e um dos sobreviventes, também ferido, pediu ajuda. Confira as imagens do arroba Montes Claros com o Instagram da 98FM, no Facebook Montes Claros com Rádio Mock e no WhatsApp. Tentativa de feminicídio e homicídio, tudo junto no norte de Minas. O ex-companheiro da mulher não aceitava o novo relacionamento e matou o atual pretendente no fim de semana. A mulher ficou ferida. Seis romeiros de Minas morreram no acidente com ônibus que seguia para o santuário de Aparecida. Foi na madrugada de domingo. 41 ficaram feridos. Região de Montes Claros deve ter chuva de 6 milímetros entre o anoitecer de quarta-feira e o fim do dia na quinta. Até lá, temperaturas entre 18 graus ao amanhecer, 32 graus na tarde desta segunda e 34 graus nas tardes de terça e quarta. Neste momento, a temperatura é de 32 graus. Sol, com nuvens nos estúdios da Rádio 98FM Montes Claros. A umidade do ar está em 30%, com ventos a 11 km por hora.
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6: O primeiro minuto de alimentação são essenciais quando se trata de emagrecer. O corpo aceita praticamente tudo que comemos. É por isso que as pessoas que comem rápido têm mais transtornos intestinais, gases, desconfortos abdominais e outros. Portanto, comer devagar, mastigando cada pedaço pelo menos 15 vezes, beber água em abundância são essenciais para uma boa digestão.

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1: Agora, 12:50, ou melhor, 1:10 agora, né? Vamos então a mais respostas aqui à pergunta da Rádio 98 FM, sua voz no ar. Você acha que aplicativos aproximaram ou afastaram homens e mulheres?
2: Alô, 98, boa tarde a todos. Eu acho que os aplicativos juntaram bastante as pessoas, uniram. Mas também com isso de aplicativo, teve muito golpe. Várias pessoas já caíram no golpe do amor, né? Então fica a dica, cuidado.
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4: Eu

0: Diego e Vitor Hugo com Bruno e Marrone Facas aqui no Sua Voz do Ar. 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Uai Tintas informa a hora, agora 13 horas e 15 minutos. 1:15.
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1: 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Você acha que aplicativos aproximaram ou afastaram homens e mulheres?
2: Alô 98, fala aí do Santa Rita, boa tarde. Sobre a enquete de hoje, acredito que o telefone e as redes sociais, elas sim uniram as pessoas, mas não da forma que tem que ser, né? Da forma presencial. E isso acaba, né, tirando aquela essência, o sabor de uma boa conversa presencialmente.

Praia da Saudade com Alemão do Forró e Hugo Guilherme aqui no Sua Voz do Ar. 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Informa a hora 1h28.

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0: Mari Fernandes, telefone sem fio aqui no Sua Voz no Ar, oferecimento CenterMed. 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
2: Muita gente ainda não sabe exatamente o que faz um médico nutrólogo. A nutrologia não é só sobre emagrecer, é a área da medicina que estuda a relação entre alimentação, nutrientes e a nossa saúde. Na prática, o nutrólogo ajuda a prevenir, diagnosticar e tratar problemas como falta de vitaminas, excesso de gordura corporal, perda de massa muscular, diabetes, colesterol alto e até cansaço frequente. O nutrólogo avalia o paciente como um todo, analisa exames, sintomas, hábitos de vida e o funcionamento do organismo. Muitas vezes, a dificuldade para emagrecer pode ter causas que precisam de atenção.
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2: Alô, Tatiane Amélia. Alô, Mariane Tamires Júnior. Pessoal do bairro Morada do Sol. Alô, Rosa.

0: Me fala qual necessidade, Fábio. Henri Freitas aqui, encerrando sua voz no ar. 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Informa a hora, 1 para as 2.
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0: todo mundo aí?
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0: Muito bom. Ok, ok, meu povão. Falamos ao vivo de Montes Claros, Norte de Minas. Essa é a Rádio 98 FM Montes Claros, a primeira e a número 1. A rádio que é rádio, é jornal, é revista, é TV. 45 anos de credibilidade. 21 de setembro, últimas horas. Pra você curtir o inverno que tá indo embora. E aí a primavera, depois de amanhã, né? Ao inverno que é quente nesse norte de Minas.

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3: 2:12.
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1: 2:21. 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
1: 2:44. 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

0: com Gustavo Lima, Paula Fernandes e Simone Mendes, Circo
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6: Caspa, a instabilidade emocional, depressão ou ansiedade colaboram muito para o aumento da caspa. A alimentação desequilibrada junto com o uso de secadores e banhos excessivamente quentes é um dos grandes agravantes da caspa. Lave todos os dias os cabelos com água morna e shampoo para cabelos oleosos.

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0: Carro foi prensado por dois caminhões na sangrenta BR-251, no pior trecho, a região de Francisco Sá. Homem e duas mulheres escaparam milagrosamente e as fotos mostram.

0: Em dezembro, os viajantes da BR-251, uma das mais violentas do Brasil, já terão de pagar pedágios. Há duas semanas das eleições, crise volta a sacudir Brasília com as revelações do domingo. É importante ficar informado e acompanhar o que acontece. Revelado também no domingo, Brasil enviava carga de drogas à Europa, disfarçada em shampoo. Rapaz de 18 anos morreu no trecho da imponente ponte do rio Jequitinhonha, na estrada que liga Montes Claros à Diamantina. Submergiu e não retornou. Helicóptero caiu na mata e um dos sobreviventes, também ferido, pediu ajuda. Confira as imagens no arroba Montes Claros com o Instagram da 98FM, no Facebook Montes Claros com Rádio Moque e no WhatsApp. Tentativa de feminicídio e homicídio, tudo junto no norte de Minas. O ex-companheiro da mulher não aceitava o novo relacionamento e matou o atual pretendente no fim de semana. A mulher ficou ferida. Seis romeiros de Minas morreram no acidente com ônibus que seguia para o Santuário de Aparecida. Foi na madrugada de domingo. 41 ficaram feridos. Região de Montes Claros deve ter chuva de 6 milímetros entre o anoitecer de quarta-feira e o fim do dia na quinta. Até lá, temperaturas entre 18 graus ao amanhecer, 32 graus na tarde desta segunda e 34 graus nas tardes de terça e quarta. Neste momento, a temperatura é de 33 graus. Sol e nuvens nos estúdios da rádio 98FM Montes Claros. A umidade do ar está em 24%, com ventos a 6 km por hora.
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2: 3 e 5.
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2: Eunice Maria tá ligadinha.

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1: Últimos ingressos, hein, gente? Renato Albani, Montes Claros, a sessão extra do espetáculo Salve-se Quem Puder, de Renato Albani, está próxima de esgotar. Marcado para o próximo domingo aí, 27 de setembro, tem sessão extra, 18 horas, poucos ingressos. E a outra sessão, às 20 horas, Espaço Vision, será no Espaço Vision, né? Em Montes Claros. No novo espetáculo, Albani aborda com muito humor temas como ansiedade, saúde emocional, relacionamentos, casamento e as pressões da vida adulta. Ingressos de R$48 a R$220. Quem ainda quer garantir presença deve se antecipar. Uma realização Loop Promoções.
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7: 3:21.
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2: 3:37.
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0: Fake News. Gustavo Mioto.
1: Não sai com nada, amor, não sai com a...
0: Simone Mendes, Nome Proibido. Só sucesso, hein? 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
0: Bora com Dinho, Ouro Preto e Zélia Duncan. Capital, eu vou estar. Alô, Dedê do Independência. Bruninho do Porcelanato. Lívia do Major. Wellington de Glau.

0: Marcelão Mendonça das Facas. Já comprou o ingresso dele, hein? Ele e a Ludmilla estão marcando presença. Dia 9 de outubro, com Capital em Montes Claros, hein? Música Humana tá chegando.
1: 3:46. 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
2: Muita gente quer melhorar a saúde, emagrecer ou ganhar massa muscular, mas não sabe por onde começar. E um ótimo primeiro passo é observar os próprios hábitos. Anotar o que come durante o dia, os hábitos das refeições, a quantidade de água, como está o sono e a prática de atividades físicas já ajuda muito. Isto mostra padrões que muitas vezes passam despercebidos. Às vezes o problema não é só comer demais, mas beliscar o dia inteiro. Em outros casos, a pessoa fica muitas horas sem comer e exagera à noite. Também tem quem dorme mal e sente mais fome no dia seguinte. Quando você entende melhor a sua rotina, fica mais fácil cuidar da sua saúde.
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6: 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Faltando 9 para as 4.
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6: 3:51. 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
1: 4:15. 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
16: 4 e 21.
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16: Boa tarde, amiguinhos e amiguinhas.
18: Aproveita que eu tô obrigado.
16: Tá

0: 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Informa a hora. 4:29.
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12: 4:34.
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0: 98, a primeira e a número 1, tocando Henrique e Juliano, Última Saudade. Juan e Leandro com Danilo e Davi, saiu a fofoca do ano. Hugo Henrique e Ana Castela, Processo Delicado. 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Informa a hora. 4:43.
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14: Boa tarde para o Robertinho, sintonizado na primeira e número 1, e também Tiaguinho, Gizinha e Edilson.

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2: 4:57.
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1: Sai pra lá, cachorro, agora 5:02, do meu lado, Roy Chaves, para a apresentação, né? E para levarmos juntos mais uma emoção no coração do ouvinte, na Esportiva. Roy Chaves, boa tarde.
2: Boa tarde, Fábio Santos, ouvinte da primeira e da número um, aqui na Esportiva.
1: Chegamos para trazer até você todas as informações da última rodada do Brasileirão. Lá no YouTube, já coloquei a tabela aqui embaixo, ó. Pra quem tá assistindo no celular, tá lá embaixo, ó, aqui, ó. No centro da tela. Pra quem tá assistindo no, na TV ou no notebook, computador, tá aqui, ó. Vou apontar pro lado certinho. Aí, ó. Pra quem tá assistindo aí do canto direito da sua tela, a classificação do Flamengo, que assumiu a liderança mais e mais distante do Palmeiras. No programa de hoje vamos falar sobre o Arthur Jorge explicando a saída de Fabrício Bruno do time titular. E... Arthur Jorge destaca a reação do Cruzeiro e mira G5. No lado do Atlético, o CEO do Galo explica a saída de Hulk. Ele disse que instituição é maior que qualquer funcionário. Domingues deixa um alerta ao time. Temos obrigação de melhorar. E o que você trouxe para o 2098 hoje, Roy Chaves?
2: Um telefone travado, estragado, que não funciona, que me deixou na mão.
3: Não acredito não, Chaves.
2: Pois é, foi isso aí mesmo.
1: Tudo que você preparou hoje, Roy Chaves.
2: O telefone travou aqui que não tem nem... Reza brava que dá jeito.
1: Agora você se vira aí, vai lá no fundo do seu cérebro e lembre do que você iria trazer pra galera.
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1: No programa de hoje, no oferecimento aqui da Degraus, Roy Chaves, tem prêmio bom, fala pra gente.
2: É, aquela pizza gigante com sabores tradicionais, deliciosa do Degraus, pizzaria e churrascaria, ali na Alcorreia 544. Por quem participar conosco aqui no WhatsApp, com áudio até 15 segundos, né? Estará na iminência de ganhar aí essa deliciosa pizza do Degraus.
1: Degraus, pizzaria, então, vai presentear a galera com a pizza gigante, hein? A pergunta é a mesma do YouTube, porém aqui na rádio você não clica, você tem que mandar um áudio de até 15 segundos para concorrer, ok? Perguntinha que tá bombando lá é a seguinte, tem a ver com o Brasileirão de ontem, né? Da última rodada, 28ª, de ontem e também de sábado, galera. Lembrando que os times só voltam agora a jogar dia 7 e 8 de outubro pelo Brasileirão. O Galo ainda joga dia 2, né, Rochado? Se não me engano, na sexta-feira.
2: Tem um jogo a menos, né?
1: Pra pagar.
2: Pra pagar, né?
1: Ele paga, então. Nessa brincadeira aí, o Atlético aproveita pra pagar o jogo devido aí, tá certo? Bom, quem se saiu melhor e como grande vencedor, na sua opinião aí, o vencedor moral da 28ª rodada do Brasileirão? A gente citou aqui 3-4 clubes. Mas se você tiver um outro em mente e que queira, né, colocar em evidência, a gente fica feliz também, né? O Flamengo, que abriu vantagem sobre o Palmeiras e agora tem 60. Vasco, pela goleada por 5-0 no Curitiba. Na sua opinião, Fluminense vencendo o Corinthians fora foi melhor? Ou o Cruzeiro, que foi lá no Barradão e jogou um 3-1 pra cima do Vitória? Tem um Atlético Paranaense também, né, Roy Chaves?
2: Tem Atlético Paranaense.
1: Que jogou contra o Bahia, rapaz. E jogão, viu?
2: O Bahia.
1: Jogo importante para o Atlético Paranaense. Eles estavam lutando ali pelas posições. Agora o Atlético Paranaense tá em terceiro com 49 pontos e o Bahia tá em quinto com 46. No jogo entre eles, que rolou aí pelo Brasileirão, o que aconteceu que o Atlético Paranaense ganhou por 2-1 em casa e deu aquela acelerada segurando ali, Roy Chaves.
2: Bom para o Cruzeiro seria se o Atlético perdesse, né?
1: O Atlético Paranaense, né?
2: É, Atlético Paranaense.
1: Exato. O Cruzeiro parou ali em 45, em sexto ainda. Lembrando que a gente até falou sobre isso na sexta-feira, esse G5 pode se tornar um G8 muito fácil, né? Com a presença dos brasileiros lá na Sul-Americana e na Libertadores. É o que pode acontecer, né, Rochado?
2: É, exatamente. E agora, o que acontece? O destaque meu, que não é destaque, que o Atlético dentro de casa conseguiu empatar com o Chapecoense, com o último time do campeonato, né?
3: Não acredito não, Chapecoense.
2: É, pois é, mas é isso aí, tava perdendo.
1: Moço, então aqueles 8-0 que eu chutei, nem chegou perto?
2: Ah, as pragas dos cruzeirenses foram mais. Valeu mais. O secador deles estava turbinado no final de semana. O Atlético, o que que acontece? Mas jogou até bem, mas não conseguiu fazer os gols necessários para virar a partida, né? E manter ali melhor colocado. Tá em sétimo ainda, Fábio?
1: O Atlético Mineiro?
2: É.
1: O Galo parou em sétimo lá com 40. Pois é, mas...
2: podia estar com 42, né?
1: Você que assistiu o jogo, o que faltou lá?
2: Faltou gol, na verdade.
1: Entrou só reserva, como é que foi?
2: Teve um gol anulado, que realmente foi muito ajustado pelo VAR, né?
1: O VAR acertou?
2: Eu acho que acertou. Porque se você enxergar a linha da área, né? Da grande área, em relação à linha do impedimento, você vê que há uma distância do jogador do Atlético mais avançada em relação à linha de fundo. Detalhe, mas eu acho que deveria valer mesmo, era o pé do jogador, o apoio, porque aí ficava contundente, não ficava esse negócio, o ombro, o braço não vale, mão não vale, não sei o quê. Então se fosse o pé de apoio, o pé mais avançado, mas ela é o critério, não é meu não.
1: Então tá certo, olha aí, pela primeira vez o Roy Chaves reconhecendo que o VAR do Brasil...
2: muito ajustado.
1: Foi bem. Ajustou lá o lance e deu certinho. Bom, eu tava olhando, olha, agora é sério. Eu tava olhando um vídeo da... nada a ver o que eu vou falar aqui, mas é só pra pontuar rapidinho pra eu não esquecer. Do jogo do Corinthians contra Estudiantes. O gol do Estudiantes, o cara foi cruzar, aquela bola saiu toda, velho.
2: Saiu, né?
1: Mano, aquela bola saiu. Ou então eu tô cego. Não tem condição não, Roy. A linha já é gorda, né? Já é...
2: larga, bem larga.
1: A bola, a balota do outro lado da linha... o pé dele lá fora, realmente, a bola toda depois da... gente, passaram a mão no Corinthians nessa Libertadores, hein? Apesar que o Memphis errou um pênalti também, né, Roy?
2: Errou, mas tu errou. Tá doido, ele chutou lá fora do estádio, né?
1: Igual Chaves, né?
2: Eita.
1: Bateu... bateu lá no...
2: aquela chiquinha. Bola saiu fora do estádio.
1: Jesus, mas eu vou falar com vocês, viu? Você que tá ouvindo a rádio aí, olha, se vocês viram aquele lance, então vai lá na internet, dá um clique lá e procure o lance. Cruzamento do Estudiantes para o gol contra o Corinthians, que vocês vão ficar abismados. Aquilo ali, ó, não tem como... não sei, velho. Acho que realmente a bola tava fora, ok? 5:09, o Cruzeiro ganhou também, né, Roy Chaves? Ganhou bem.
2: Ganhou de virada, né?
1: Fez
2: tava
1: bem.
2: Perdendo de 1-0.
1: Virou o jogo, o Arthur Jorge.
2: 3-1, né?
1: Aprendendo a cada jogo, errando sempre, mas tentando encontrar o time ideal. E o terceiro gol lá saiu já nos acréscimos do segundo tempo também, né, do Matheus Pereira.
2: Matheus Pereira.
1: Muito bonito.
2: Gol bonito.
1: Aí o grande Matheus, que também tá na artilharia do campeonato. O campeonato brasileiro, Roy Chaves, ele tem... Viveiros, o colombiano do Atlético Paranaense, com 18 gols. Quer dizer, o cara de fora chegando e assumindo a artilharia do Brasileirão, acredita? Em segundo lugar, o Pedro.
2: Viveiros lá do Atlético Paranaense, 18, né, cara?
1: 18 gols. Porra, só no Brasileirão.
2: Aí o Pedro do Flamengo com 16, né?
1: Ficou nervoso quando foi substituído?
2: Você,
1: né,
2: falou do gol do Cruzeiro, no terceiro gol do Matheus Pereira, Fábio. Matheus Pereira tem o maior rendimento em gols numa temporada. Nessa temporada agora era 12, eu acho que agora é 13 ou é 14.
1: Juntando com o Mineiro, Copa do Brasil,
2: tudo. É, a temporada toda. 2026,
1: Ó, no Brasileirão aqui, deixa eu achar aqui os do Atlético e do Cruzeiro na artilharia. Vamos ver se tem o Atlético.
2: Tem um Cruzeirense lá em cima, não tem não? Você passou? Não?
1: O Atlético, ele tá mais em conjunto.
2: É, né, Cruzeirense. Aí, ó.
1: O próprio Matheus Pereira.
2: Matheus Pereira, né? 9, né?
1: 9 gols no Brasileirão. É. Só no Brasileirão.
2: É o quê? Sexto, sétimo?
1: Tá dividindo esse quinto lugar, né? Com um bocado de jogador que fizeram.
2: É, empatado em quinto aí, né?
1: Muita gente fez 9 gols ali.
2: Ixi, mas tem.
1: Deixa eu achar aqui algum do Cruzeiro. Tem o Caio Jorge com 7 também lá embaixo. O sétimo colocado. Cadê o Atlético, Rochado?
2: Não tem.
1: Ninguém, não. O Coelho, olha lá, ó. 5 gols o Coelho, tá lá embaixo. Deixa eu ver só. O Vitor Hugo aí, ó, meio campo, 4 gols.
2: Tá mais dividido os gols no Atlético e, além do mais, teve mudança, muitas mudanças no ataque, né?
1: Bom, eu vou trazer então pra você aqui a classificação do Brasileirão.
2: Ih, aí é bom.
1: Pra galera saber realmente e concorrer à pizza gigante. 15 segundos, hein, gente? Quem foi o melhor da última rodada do Brasileirão? Mande pra 989-9800-9898. Certinho? Ó, o Flamengo tem primeiro com 60 pontos, depois de ganhar apertadinho ali, mas ganhou do Bragantino por 2-1. Segundo lugar, Palmeiras, 57. Uai, o que que deu no Palmeiras? Não aguentou o Grêmio do Renato Gaúcho, não, viu, Roy? 0-0.
2: É, Renato chegou bem lá, né? Pelo menos não perdeu, né?
1: Domingo de manhã, a gente ia pegar o líder, rapaz.
2: Eu
1: cara, é ídolo mesmo lá, hein?
2: Há duas semanas passadas eu falei que o Palmeiras ia virar e não perdia mais o campeonato.
1: O Palmeiras ou o Flamengo?
2: Flamengo.
1: Mas ele é cedo, ainda faltam 30 pontos
2: para disputar. Mas eu desde a semana atrasada que eu apostei nisso, eu lancei a profecia aí.
1: No ano passado, o Flamengo pegou o primeiro lugar na 35ª rodada, aí daí o Palmeiras não alcançou mais.
2: Aí já no finalzinho. Faltando 3 rodadas, né?
1: O Palmeiras pode descontar. Na 35ª, pegar o primeiro lugar
2: de novo. Acharam, né, que aquele Abel com aquela chatura dele não vai conseguir fazer nada mais.
1: Terceiro lugar, Atlético Paranaense, depois de detonar o Bahia. 49 pontos, hein, meu filho? Quarto lugar, que é a zona da Libertadores. Fluminense, 48. Ganhou de quem, Roy? Do Corinthians. Corinthians não tá bem, não. O Diniz não tá conseguindo mais se encontrar.
2: É, eles já estão colocando culpa nele lá.
1: E ele tá, depois daquela declaração estranha, depois da eliminação da Libertadores, né?
2: É.
1: Já tá sendo visado aí pelos torcedores. Que não perdoam, né, Roy?
2: Mas, ô Fábio, o Corinthians vem de crise desde o ano passado. O Corinthians tá destacando muito. É na página policial. Lá na página policial é o primeiro do ranking.
1: Que isso? Em dívidas, é isso?
2: Aquelas confusões de diretoria, de fraude, que não sei o quê, que destituiu a presidência com liminar judicial. Teve uma eleição lá de portas fechadas. O trem do Corinthians é um ambiente muito ruim na parte administrativa.
1: E o Memphis ainda faz um vídeo lá botando fogo no CT, uma coisa assim.
2: Pois é.
1: Aí deu uma bagunça total, hein? Depois pediu desculpas também, né?
2: Você vê, pega mal.
1: Quinto lugar, pré-Libertadores, Bahia com 46. Sexto lugar, Cruzeiro, que ganhou do Vitória, 45. Atlético segue lado a lado ali, só que com 5 pontos de diferença e um jogo a mesa, né, Roy?
2: É.
1: 40 pontos, Atlético Mineiro em sétimo lugar. Vai pagar esse jogo, hein? Dia 2 de outubro. Oitavo lugar, Santos, com 38. E o Santos, hein, Roy, ó? 4 vitórias seguidas, meu irmão.
2: O Santos deu uma respirada aí, né?
1: O que que tá acontecendo? O Gabigol fazendo gol.
2: Zona de rebaixamento para oitavo, né, Fábio?
1: Oitavo lugar. E o Gabigol metendo gol também toda hora.
2: Ela só não é bom pra bater pênalti no Galo.
1: Esse aqui pode ser o destaque também, né? Do Campeonato Brasileiro. O Santos, Santos dessa última rodada. Ganhou fora do Remo.
2: 5 últimas partidas, né?
1: Empatou vitórias. Uma, ganhou 4, tá bem, hein? Coritiba, nono colocado com 38, décimo Bragantino, 36, é o adversário do Atlético, né? No próximo dia 2, para pagar o jogo que está perdido. É assim que fala? O jogo...
2: Lá, antes da Copa, esse jogo, né?
1: É, o jogo que não pôde rolar, né? Por causa das outras Copas aí. São Paulo, 11º com 36. Aqui, até o 11º, é Sul-Americana por enquanto, hein? Essa Sul-Americana pode chegar até no 14º lugar aí. Vamos ver.
2: E a Libertadores pode até sétimo?
1: G8 por aí.
2: É?
1: Vai parar no G8 esse ano, hein? Tô sentindo.
2: Botafogo.
1: É porque a Copa do Brasil dá 2 vagas, a Libertadores dá 1 e a Sul-Americana dá 1. Ok? Faz a conta aí pra você ver.
2: É isso mesmo.
1: Só para o Brasil, obrigatoriamente, são 7, né, Roy? 7 sim, vagas.
2: Sim. Pode chegar a 8, né?
1: Pode chegar a 9.
2: 9?
1: É, porque tem Libertadores.
2: Ah, é? Então. Comebol vai fechar mesmo?
1: Porque aí.
2: Agora lá, só tem jogador. Só tem time do Brasil lá na Libertadores.
1: São 5 brasileiros pelo Brasileirão, 2 pela Copa do Brasil. E aí vem a Libertadores Sul-Americana, né? Que se o Brasil tiver lá, aumenta esse negócio aí. Botafogo, 12º com 35. 13º, Vitória, 33. 14º, Corinthians, 32. 15º, Mirassol. Com 32, ó, ainda só respirou, hein? Ganhou um aí, Roy.
2: É.
1: No final de semana. De quem? Do Botafogo?
2: Botafogo,
1: cara. Ué, Tite, o que foi? Eu te defendo e você chega lá e
2: foi. Foi na estreia? Foi na estreia, não foi?
1: Estreia de Tite?
2: Fica Tite, não.
1: Aí não, por isso que o pessoal fala mal dele, né, Roy?
2: É.
1: Ele.
2: Esse Tite também, esse Tite eu acho que já tinha que ter aposentado.
1: Ele fala bem, moço, mas na
2: hora. Mas é o quê? É orador?
1: Ele não consegue
2: aplicar. Tá bom dele pregar, então, na igreja.
1: Exato. Você
2: fala bem, treinador, não tá com nada, né?
1: Ele não aplica tudo.
2: É, não. Dele. Vai dedicar a religião lá, que vai ser.
5: Olha meu. Ele aí, ó.
1: Ei, Botafogo.
2: Eu tô falando sério, não tô aqui menosprezando os oradores de evangélicos, de católicos e tudo. É brincadeira, mas é sério ao mesmo tempo.
1: Valendo pizza da Degraus, quem foi o destaque da rodada pra vocês? Enquanto eu falo a tabela aqui, hein?
2: Fala.
1: Vamos lá, Vitória, 13º, 33. 14º, Corinthians, 32. Já falei, né? 15º, Mirassol, 32. Vasco, 16º, 31. Aí aqui
2: e agora
1: o sofrimento. É aqui.
2: Agora é o terror.
6: Eu não acredito, não, Charlene.
2: É, pois vai, mestre.
1: É aqui. É aquele lugar quando você chega e não volta mais.
7: Cheguei, Brasil.
1: Entrou nessa zona, né,
2: Roy? Chegou na zona. Você chegou, foi na zona de rebaixamento, minha filha. Olha aí, Fábio.
1: Tem muita...
2: Qual a diferença aí do 18º em pontos para o 17º?
1: Tem muitas pessoas, vai, que estão ouvindo a rádio agora, que estão na zona do rebaixamento. Na vida, né? E tem que lutar para sair de lá, não é mesmo? Vamos ver.
2: Qual é a diferença aí do Grêmio para o Vasco?
1: 2 pontos.
2: Ah, o Vasco tá na tábua da beirada também.
1: O Vasco conseguiu, né? Dá uma respirada, tem ali 31 pontos. Agora o Grêmio vem 17º, 29. 18º, Inter. Nossa, Porto Alegre. Rio Grande do Sul tá mal, hein, Roy? Com os times de lá.
2: É.
1: 28 pontos. 19º, Remo, que ainda não remou nesse campeonato, com 23. E a Chapecoense com 18, em 20º lugar. Bem longe.
2: Olha, na zona de rebaixamento, 3 times da região sul, né? E 1 do norte, né? É o Remo, né? Isso.
1: Nossa, velho, Chapecoense também da região sul, né?
2: É, exatamente.
1: Chapeco é de Santa Catarina?
2: Exatamente, os gaúchos aí estão tudo lá. Os gaúchos tá com uma bombacha molhada.
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1: Degraus Pizzaria, toda segunda-feira aqui no programa Na Esportiva, ao vivo também no YouTube, TV Montes Claros com... Saiu, Chaves e ouvintes, as datas da Libertadores e da Sul-Americana semifinais. Cadê a vinheta?
5: Taça Libertadores da América! Copa Sul-Americana!
1: Prepara aí, Roy. Vamos começar com a Sul-Americana, que tem Atlético, hein?
2: Tem, aí.
1: Boca e Vasco, dia 13 de outubro, 9:30 PM, na Argentina.
2: Vasco. Quer dizer que o Vasco joga, decide em casa, né? É, o Vasco tem que fazer um joguinho lá de não perder, pelo menos, ou se perder só de 1-0, pra decidir dentro de casa no São Januário, né? Como ele fez aí nas quartas de final, né, Fábio? Ele empatou o primeiro jogo e ganhou o segundo em casa, não foi isso?
1: O Vasco agora e o Atlético são os 2 times brasileiros na Sul-Americana, hein, gente? Entre os 4 lá. Jogo de volta, então, na terça, dia 20 de outubro, também às 9:30 PM, no Rio de Janeiro. Vasco e Boca. No Atlético, 14 de outubro, outubro, 2 dias depois, o Dia das Crianças. Atlético e Montevideo, City Torque, quarta, 7:00 PM, 14 de outubro. Jogo na Arena MRV.
2: Pois é, e o Atlético aí já vai decidir o segundo jogo fora de casa, mas tem que fazer um resultado positivo aqui dentro de casa. Não pode ser como esse joguinho que foi contra um Remo aí, não, que não cola, não.
1: Contra o Chapecoense, né?
2: É. Ah, agora foi Chapecoense, foi Remo, não.
1: Se jogar desse jeito ainda não, né, Atlético? Vamos dar um jeito aí. Agora é Copa, rapaz. Vamos fazer valer aí essa chegada bonita do Atlético, hein? E o jogo de volta marcado para 21 de outubro, no Estádio Centenário, no Uruguai, contra o Atlético Mineiro, né? Montevideo e Atlético Mineiro. Centenário é no Uruguai, né, Roy? Aliás, Roy.
2: Aliás.
1: A final vai ser nesse estádio aí da Libertadores, né?
2: A Libertadores, né? A final lá.
1: Não é da Sul-Americana, não.
2: Não sei, nós temos quantos times na Libertadores? 4, 5, 6? Era 6, né?
1: Você fala brasileiro?
2: É.
1: Agora na Semi tem 3.
2: Eu não entendo esse critério.
1: De um argentino?
2: De fazer as finais em um país que às vezes não tem nada a ver com os clubes, né, mano? Por que que não faz, por exemplo, se for um Flamengo, se for um Palmeiras, nos estádios brasileiros, no Maracanã, ou mesmo na arena lá do Palmeiras? Ué. Ou então, mesmo com os Palmeiras no Maracanã, o espetáculo era outro, cara. Todo eu não entendo esse critério da Comembol para fazer esses finais já pré-estabelecidos, já pré-marcados, né? Independente de quem esteja na final, né?
1: Anote aí a data também da final da Sul-Americana, que vai ser na Colômbia, Roy. No Metropolitano Barranquilla. Também nada a ver, né? Uma final na Colômbia.
2: Não tem nem time mais colombiano ainda. E pra que isso?
1: Isso, mano, que eu ia falar. Nem time colombiano tem aqui nessa cena da Sul-Americana, ó. Ô, Jesus eterno. Vai fazer o quê?
2: A pessoa, se o Atlético for pra final, se uma final fosse no Mineirão, não era muito mais... Um espetáculo muito mais bonito, cara.
1: Dividir ali as torcidas.
2: Qual foi a Libertadores, a última, né?
1: Estádio.
2: A que o Atlético ganhou, eu estava, inclusive, lá. Tinha uma área lá do time do Olímpico, lá que eu fiquei ao lado. E esses caras estavam bravos.
1: Na Libertadores ficou assim, dia 15 de outubro, Roy. O Estudiantes recebe o Flamengo lá, né? Na Argentina. Às 9:30 PM. Rapaz, o Estudiantes tem 4 Libertadores, assim como o Flamengo, hein? 8 Libertadores em campo.
2: Aí é parada pesada, né? Ixi, no segundo jogo, o Flamengo tem a vantagem de resolver dentro de casa, né?
1: Dia 22 de outubro, a volta no Maracanã.
2: É. As quartas de final, esse negócio de dentro de casa não foi lá essas vantagens, não, porque só empatou, não foi?
1: Foi, em 1-1, né?
2: No Maracanã, não
1: foi? Quase perdeu naquele jogo de volta lá.
2: Pois é.
1: E na outra, né? Semifinal brasileira na Libertadores, tem no Maracanã, dia 14 de outubro, quarta, 9:30 da noite, Fluminense e Palmeiras no Rio. E na quarta, 21 de outubro, no estádio do Palmeiras, lá no Parque Nu, né? Palmeiras e Fluminense no jogo da volta. Tá todo mundo apostando em um Flamengo e um Palmeiras nessa final, e você, Roy?
2: O Fluminense deu uma seguradinha lá nesse último jogo no Brasileirão lá, ganhou de 3-1 do Corinthians, né? Pode ser que o Fluminense dê um calor aí, viu? Vai jogar a primeira partida no Maracanã, ó, pra você ver, ó. Um jogo de semifinal no Maracanã, você vai ver a diferença do espetáculo.
1: Chique demais, né? Tem que vir é tudo pro Brasil essas finais aí.
2: Se fosse final brasileira, tinha que ser no Brasil. Pra que você fazer em outro país? Pelo amor do nosso Deus.
1: Pra você gastar mais dinheiro, né?
2: Não dá pra entender. Eu, sinceramente, não sei qual é o critério que eles usaram. Não é esquisito, pelo menos? Esquisito.
1: Vamos pesquisar esse. Que sorteio foi esse? A que ponto chegaram? Será que é mais barato o ingresso? Alguma coisa tem. Roy, daqui a pouco você vai falar também para o ouvinte sobre a presença do time de vôlei de Montes Claros no Campeonato Mineiro. E também sobre o Amador, né? Teve rodada esse
2: final. Teve rodada. Mas meu telefone não tá aparecendo aí. Alguém aí, ouvinte, me ajuda. Meu telefone travou aqui, só mais negócio de emergência. Pois me ajuda aí, pelo amor de Deus.
3: Não acredito não, Charlene.
1: Um cartão amarelo para esse seu... celular, viu?
2: Pode dar vermelho, aí você vê.
1: Que te traiu hoje, 21 de setembro. Daqui a pouco a gente volta.
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5: 5:29.
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5: 5:30.

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6: Não acredito não, Charles.
4: Pode crer. Pode crer, Latina Seeds. Bom, estávamos aqui então pesquisando e já vamos trazer então todas as informações do Amador e também do vôlei mineiro com Montes Claros. Antes disso, vamos ouvir o povo, né, Roy?
5: Vamos ouvir.
4: Tem alguém aqui aplaudindo a pizza, quem é? É o Renan Mendes. Renan Mendes, você só pensa em comer, é isso? Trabalhar ninguém quer, né, Renan? Renan Mendes, Roy, querendo comer a pizza da Degraus?
5: Ué, vamos ver aí, né? Se ele tiver, assim, um camarada de sorte.
4: Ele nem participa, manda.
5: Ô, Renan, não tem jeito, não mandou áudio, não?
4: Não mandou nada.
5: Não, sem áudio não tem jeito, não, Renan.
4: Quem foi o destaque da rodada 28 do Brasileirão que para agora para a data FIFA?
7: O 5x0 do Vasco.
4: Desculpe aí, porque eu não abri o seu áudio, meu querido. Aqui é muito botão pra apertar, vai.
8: Fala, galera da 98. Embora ser cruzeirense e mineiro, o 5x0 do Vasco.
4: Verdade.
8: Eu vivi pra ver o Vasco meter 5, viu? Hélio do Cante da Câmara, que era a pizza.
4: Rapaz, o Vascão do Antônio de Cariacica e da Cida Santana e do André aqui da rádio também. Fazendo a festa no Brasileirão, hein? Qual técnico? É Marcão, parece o nome do técnico, se eu não me engano?
5: O Vasco?
4: É. Moço, aquele técnico.
5: Quem foi o coitadinho que perdeu pro Vasco?
4: Curitiba, ué.
5: Ah, é o Curitiba.
4: Do Paraná, né?
5: É, né? Resultado, você tá doido, um placarzão, né?
4: Ai, ai, viu? O técnico do Vasco, Roy Chaves, é Pedro Emanuel. O Marcão é de qual time? Eu confundi, foi tudo aqui. Ele assinou até dezembro de 2027, é isso?
5: Pedro Emanuel?
4: Português, um homem é também.
5: Português.
4: Rapaz, ele tá mudando a cara
5: dele. Marcão é lá de Janaúba, não sei que ele será até quem é, Marcão? Lá de Janaúba?
4: Tem um técnico que chama Marcão, não sei se. Eu esqueci de qual é o clube, quem sabe aí, lembrei, gente. Abraço aí para o meu amigo Muquinha aí, Muquinha.
9: Boa tarde, meus queridos. O Flamengo é obrigação dele estar em primeiro, entendeu? É obrigação. Agora, o Cruzeiro foi muito bem que beliscou ali no. Tá na cola do G5, né? Que o Bahia perdeu, então o Cruzeiro deu bem nisso aí, viu?
4: Aí, ó, a Muquinha falou que o Cruzeiro se deu bem nessa.
5: É, Muquinha, Cruzeirense, é, como diz, doente.
4: Ele só vê o Cruzeiro na frente dele, né, Roy?
5: Né? Pode ter um time ganhando de 20 aí, o Cruzeiro é que vai estar, né?
4: É, já certo.
5: Ô, Muca, um abraço, meu filho.
4: O Marcão é técnico do Fluminense, Roy, confundi.
5: É Fluminense, o Marcão?
4: É, lá no Rio de Janeiro também, só que no Vasco é o Pedro Emanuel. Ó, lasqueiro aí.
10: Comentando aí a pergunta do dia, falar que eu acertei 50% do placar da rodada, né? Porque eu acertei o placar do Garnizé e quase que eu acertava o placar do Cruzeiro. Eu falei 2x1, foi 3x1.
4: E que liberdade é essa que o Vitor tem pra chamar o Galo desse nome?
5: Considera-se tomado um cartão amarelo aí, viu, meu jogo?
4: Vamos soltar o cartãozinho pra ele. De novo, né, Vitor? Você tinha parado com isso. Começou com as palhaçadas de novo.
6: Eu não acredito não, Charlene.
4: Aí depois que toma um bloco...
11: Olha aí, ó.
4: Vem chorar, hein?
12: Já olhou pra alguém e pensou, o que passa na cabeça dela?
4: Respeita, Vitor Soares. Pelo amor de Deus, sua mãe não te ensinou respeito não, meu garoto. Ou seu pai, sei lá. Não sei por quem você foi criado. Não é não, Roy?
5: Menino, é criado de voz, menino.
4: Já tá se tornando pessoal isso aí, hein? É, o programa tem que ser esportivo, gente. Boa tarde.
13: Boa tarde, 98, quem tá falando é Brent, sobre a enquete de hoje, e o destaque foi o Cruzeiro, né? Fora Brent. De casa, perdendo de 1x0, conseguiu virar lá e trazer 3 pontos pra casa.
4: E que respirada, viu, Roy Harmony?
5: É.
4: Que respiração, viu? Fiquei muito feliz, muito sorridente depois dessa vitória do Cruzeiro aí, com o Matheus Pereira dando show no campo novamente, hein? Boa tarde.
2: Boa tarde, 98. O destaque era pra falar, que era o Funoste, né? Mas o Funoste mascou. Pronto. Então vamos falar com o Santos, que mesmo depois da derrota do Fugal, não. Tá nadando ainda?
4: Não, Felipe, mas o Funoste não tá jogando Brasileirão, não, moço.
7: O Funoste na segunda divisão do... No caso da terceira, né?
4: É isso.
7: Do Mineiro tomou 3-0 lá contra o Betim 2, né? Betim B, não foi isso?
4: É, Betim B, né? Mas o trabalho continua sério.
7: Não, pois é.
4: E no jogo de volta aqui, vamos tentar recuperar isso aí, hein, Funoste?
7: Exatamente.
4: Pelo amor de Deus. Lá tem hexagonal, tem aquela coisa toda lá, vai. Tem que ficar entre os melhores pra passar para o hexagonal final. E tem que ter, né? Uma firmeza aí, porque não tá brincadeira essa série 3 aí do Mineiro, não, hein? Tem siderúrgica tradicional, próprio Betim B.
7: Esses campeonatos de acesso, né? São a disputa muito arrojada, mano. Você lembra aí do Norte, né? É difícil.
4: Difícil.
7: Essas cara. Categorias de acesso aí são realmente muito. Bom, você vê a segundona, a terceirona do Brasileirão, como é que é? O Américinha até ano que vem tá desenhando pra série C.
4: Ai, meu Deus do céu, o América vai cair. Que pena, né? Boa tarde para o Jamison, de Nossa Senhora do Socorro, Sergipe. Tem um áudio aqui muito grande, infelizmente, do Anderson Aragão. Eita, Anderson, mais tarde a gente vai ouvir esse áudio seu aí, hein? Alguém mandando mensagem, não mandou áudio, não vale, viu, Thiago Almeida? Você não está concorrendo. Qual time foi o destaque da rodada? Diga pra mim.
2: Ah, e outra coisa que eu quero falar sobre a enquete de hoje é o seguinte, o destaque é pro meu Cruzeiro, né? Que nesse bolão todo ainda fez o gol mais bonito do fechamento da história, que é nosso.
4: O gol foi bonito, ele deixou o jogador no chão. Aí meteu uma bomba no meio do gol.
7: Eu não posso falar que foi mais bonito porque eu não vi todos os gols da rodada, mas realmente foi um gol bonito.
4: Beleza. Cristiane, que acabou de falar aqui, tá preocupada com o seu celular, Rocha.
7: Não, Cris, deu certo aqui, filho. A manobra do nós fizemos aqui com o Iá, com o Fábio, com mais um tanto de gente, agora deu certo, funcionou.
4: É, Cristiane, durante o intervalo a gente descobriu, né, Roy, um segredo aí que faz o celular voltar.
7: Obrigado, Cris.
4: Caso vocês precisem, ligue pro Roy, né, se seu celular travar, que ele destrava antes de você levar na assistência.
7: É melhor ligar pra Fábio, foi eu que arrumo a alternativa.
4: Essa IA nos ajuda demais, gente. É uma pena que estamos nas pesquisas aí, né, Roy, recentes, dizendo que a IA vai acabar com o planeta Terra.
7: Não, eles estão fazendo uma disputa doida lá em China, Estados Unidos, pra poder dominar, pra poder controlar.
4: É, antes que ela seja... É, ela faça tudo sozinha, né?
7: Antes que ela vira imperador na China e presidente dos Estados Unidos, eu tô com medo disso, será não?
4: Eu também tenho medo.
7: Imperatriz?
4: Eu tenho medo, já pensou aí?
7: Pode ser.
4: Você descendo pra rádio, aí um robô da IA fala que você não pode ir pra rádio hoje?
7: Não tá uma coisa assim difícil, não.
4: Virou.
7: Ela podia falar assim: você não precisa ir pra rádio, mas o salário vai cair.
4: Aí fica fácil. Vamos então para o destaque do Campeonato Amador e do Vôlei com Roy Chaves na 98.
7: O vôlei, Montes Claros Vôlei, jogou no último sábado em Uberlândia contra o Praia Clube e perdeu, Fábio.
4: Mais uma,
7: né? Por 3-1, né? Segue sem vencer ainda no Mineiro, com apenas um ponto na classificação, ponto este daquela derrota contra o Sada Cruzeiro no tie-break. E joga no próximo sábado aqui em Montes Claros contra ninguém mais, ninguém menos do que o Minas de Belo Horizonte.
4: Sábado agora já?
7: É, no próximo sábado teremos aí ingresso para sorteio durante a semana, com certeza.
4: Então, Montes Claros, vão lá, gente, bora, porque são 4 vagas. Não pode ficar em quinto nem sexto nesse campeonato, aí.
7: Estamos aqui agendados para na quinta-feira recebermos o treinador Valmer do Montes Claros Vôlei. Tudo certo, já está acertado. Se não tiver nenhum contratempo, na quinta-feira o Valmer estará aqui conosco.
4: Vamos aproveitar e enviar energia positiva para ele, né?
7: É bom lembrar que no Campeonato Mineiro são 6 equipes, só uma que não participa da Superliga A. Né, que é o juiz de fora, não é isso, Fábio?
4: Exatamente, já tá aí.
7: Então é uma competição estadual, com toda certeza, a de maior nível técnico. Tem o Cruzeiro, o Minas, o Praia Clube, o Montes Claros Vôlei e o Monte Carmelo, não é isso?
4: Pelo que eu tô observando aqui, Roy, não tem volta não, é só jogo de ida, meu.
7: É só o jogo de ida, aí classifica os 4 melhores classificados.
4: Vixe, agora é ganhar ou ganhar, ué.
7: É, não, tem que ganhar.
4: Ó, vai pegar o Minas e depois tem o outro jogo que fecha, né? Quinta rodada. É o JF Vôlei. 2 jogos em casa, o outro dia 3 de outubro e esse agora é que será no dia 26.
7: Lembrar que é um campeonato pesado, pelas equipes que eu já citei, mas que ainda o Montes Claros segue na preparação para a temporada 26 e 27 da Superliga A. Não é o objetivo principal do Montes Claros o Campeonato Mineiro, não. Até porque existe uma hegemonia de 18 anos aí do Cruzeiro, não é isso, Fábio?
4: Cruzeiro não para de perder, né?
7: E ganhar o Campeonato Mineiro, acho que tem um...
4: E brasileiro também.
7: É, não. Cruzeiro é o maior campeão das últimas décadas aí. E aí é essa que é a história. Então é um campeonato pesado e que o Montes Claros está na fase inicial. É uma equipe completamente remodelada em função da equipe do ano passado. Está se preparando para a temporada da Superliga 26-27.
4: Se terminasse hoje o Mineiro, o Montes Claros estaria fora das semifinais, viu, galera? Primeiro, Cruzeiro com 8 pontos e 3 jogos, 3 vitórias. Segundo, Praia Clube, 5 pontos, 2 jogos, 2 vitórias. Segundo também, né? Mas pode ser considerado terceiro. Tá empatado em quase tudo aí. Monte Carmelo com 3 pontos. Não, não pode empatar, não. Tá em terceiro mesmo. É. E 2 jogos, 1 vitória e 1 derrota. Quarto, JF Vôlei com 1 ponto, 2 jogos e 2 derrotas. O Cruzeiro jogou mais aí até agora, né, Roy?
7: É.
4: Montes Claros lá embaixo em quinto com 1 ponto. E o sexto é o Minas com 0 pontos.
7: Ou mas seja, não jogou ainda, né?
4: É o jogo do desespero esse jogo.
7: O Minas não jogou até agora. Ele não estreou ainda no campeonato, não.
4: O Minas não jogou contra ninguém.
7: É, então o Minas começa a jornada dele no Mineiro agora. E aí sim, vai inclusive mudar essa... Com toda certeza mudar a classificação lá.
4: Ué, rapaz, eu achei que o Minas já tinha jogado.
7: Eu não sei se o Minas... Por que que o Minas... Não tô lembrando se teve uma competição que ela tava jogando ou que...
4: Alguma coisa aconteceu
7: preparada. Esquisito aí, mas não jogou ainda no Mineiro, não.
4: Ó, é verdade, olha, zero...
7: Zero, zero em zero.
4: Zero jogos, né? É. Enquanto os outros já jogaram 3 e 2 jogos.
7: Estreia fora de casa aqui com o Montes Claros, não é isso?
4: Então, beleza. Vamos torcer então para o Montes Claros. Minas, sai fora. E o Campeonato Amador, Roy?
7: O Amador, tivemos aí a quinta rodada.
11: Campeonato Amador
4: de Montes Claros. Fala aí, garoto.
7: Ué, tá, meu telefone agora tá funcionando tudo, velho.
4: Nossa, tá todo emocionado ali, gente, ó.
7: Não, o bicho tava travado aqui que não aceitava nada.
4: Aplausos então para o seu celular que voltou, né, a reviver, a respirar novamente.
7: O celular meu é até cansado.
4: Meu Deus do céu.
7: Amador, quinta rodada da primeira fase. Pela chave A, nós tivemos Monte Carmelo 2, Olaria 1, Castelo 3, NASA 1, Ponte Branca 1, Boca Futebol Clube 1, Vila Exposição e Magalhães. Tem um asterisco aqui, provavelmente. O jogo adiado, por motivo de luto. Acho que faleceu lá a mãe de um jogador, alguma coisa assim. Bom, e na chave B nós tivemos Paysandu e Real Mirim empatados em 1-1. Parma 0, Cruzeirinho 1, Mackenzie 0, Morrinhos 3. A equipe nossa aqui é forte.
4: Aqui é, menina. Ai, Morrinhos.
7: Vitória Eldorado 2 e Vila Luísa, que é nossa aqui também, 5.
4: Tudo daqui?
7: É, Vila Luísa aqui embaixo. O time nosso aqui forte. Então foram esses os resultados da quinta rodada do Amador 2026.
4: Beleza, 98 em cima do campeonato regional também. E na segunda divisão do Mineiro, ficou assim: na primeira rodada, o time aqui do São João del Rei ganhou por 2-0 do Araxá no grupo do Funorte, viu, gente? Grupo B. O Betim B ganhou de 3-0 do próprio Funorte aqui de Montes Claros, sábado, 10 da manhã. E teve um outro jogo, né? Foi entre o time de Paracatu, que é líder agora, meteu 5-0 na tradicional siderúrgica, que é agora a lanterninha com 6 pontos. O Fundoche está na vice-lanterna com 0 também, né? Siderúrgica em 6. Né?
7: É, o siderúrgico tem um saldo de menos 6 e o Fundoche menos 3, não é isso?
4: Menos 5, na verdade. Menos 5 a 0.
7: É isso aí.
4: Lembrando que Paracatu, Betim e São João del Rei, se terminasse hoje, né, o campeonato, estariam no hexagonal final. São 5 rodadas também, Roy. É um tiro rápido, igual esse vôlei aí, hein?
7: É.
4: Tem que jogar pra ganhar logo uns 3 jogos aí, pra se garantir.
7: O vôlei são 6 partes, são 6 equipes, então você joga 5 no primeiro. Montes Claros já jogou 3, tem só 2 partidas. É difícil a situação, viu?
4: Nossa, é mata-mata mesmo.
7: É.
4: Agora é um mata-mata já para o Montes Claros também. E o Funorte agora, Roy, volta a jogar pelo Campeonato Mineiro da terceira divisão, mais conhecido como Segundona, né? Que tem módulo 1, módulo 2 e Segundona. É. Será sabadão, 26 de setembro, agora, aqui no José Maria Melo, contra o São João del Rei, que ganhou a primeira, ok? Então, é hora de dar aquela reagida, hein, Funorte, e ir pra cima. Vai lá assistir.
7: Deixa eu contar um lalaica no Campeonato Mineiro aí, velho.
4: Agora?
7: É, põe.
4: Meu Deus do céu, vai.
11: O lalaica!
7: O Montes Claros Futebol Clube, também conhecido como Bicho, jogava um campeonato mineiro aqui, né? E os jogos durante a semana era 4 horas da tarde, quarta-feira, 4 horas da tarde. Aí Tita, Renilson, meu amigo Tita, que é vendedor de detergente, todo mundo conhece ele na cidade, Tita tem 95% de deficiência na visão. Aí Tita foi comigo pro campo pra assistir o jogo. Chegou lá, não tô nada vendo o jogo, falei, tem Tita. Oi, o que é, Tita? O jogo tá ruim demais, velho. Falei, como é que você tá sabendo? Ué. Eu tô ouvindo, eu falei, como é que você tá sabendo?
14: Olha ele aí, ó.
7: Brincadeira com o Tita aí, mas é porque eu tenho liberdade com ele, meu gente.
4: Ele sentiu, né, velho? Meu pai do céu.
7: Tita, que é um radiomaníaco.
4: Tá ficando pesado aí, essas lalaicas seus, hein?
7: Não, mas é, Tita, ele que mandou contar. Ô, Tita, um abraço, meu filho.
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5: Todo mundo participando para concorrer aí a uma pizza gigante da Degraus no, na rua Raul Correia. Quem será que leva, hein? Quem foi o destaque dessa rodada, Cândido?
6: No 98, sobre essa enquete, o destaque para mim dessa rodada foi a Chapecoense, né? Que conseguiu segurar o galão dentro de casa, segurar o empate. Você tá doido, você? Isso aí é histórico pra eles, ó.
7: Eu não acredito não, Charlene.
5: Que cara de pau, né, moço? Como um ser humano se reduz a isso, hein, Charlene? Me explica aí. Esse atleticano, você conhece algum atleticano sem ser que é atleticano?
8: Não, mas ele não faltou com a verdade, né? Ele falou que realmente a Chapecoense, poxa vida, fora de casa conseguiu empatar com o galo. É um feito, mas é um feito de uma vitória, de uma batalha mortal, com certeza. Tá errado não. Quem foi que mandou aí?
5: Cândido.
8: Ô, Cândido, você tá certo. Você não tá errado não.
5: Vou ter que passar nessa Planeta Pé pra conversar seriamente com ele, porque realmente ele saiu aí do controle aí. Mas é opinião, a gente respeita, né, Chaves?
8: Não, mas ele não tá errado.

0: o saldo de gol, tudo é maior, né?
1: O Flamengo é alto.
0: Critério de desempate. Primeiro, número de vitórias. Já são quantas aí?
1: Já são, como eu acabei de dizer, né? 18 vitórias e o Palmeiras 16.
0: Pois é, duas vitórias. E aí, saldo do gol do Palmeiras ainda é muito maior, né?
1: Flamengo 32 e Palmeiras 26 no saldo.
0: É. Seis gols de diferença, né?
1: Quem foi o destaque?
2: Fala, meus amigos.
1: E aí, minha amiga?
2: Apesar de ser atleticana,
1: Grace,
2: que destacou foi o Cruzeiro, né? Tá disputando só Brasileirão, tem que ganhar.
1: Viu aí, Cândido?
2: Dá pizza aí pra nós. Abraço.
3: Não acredito, não, Charlie.
4: Vai, não. Ele não vai, não.
0: Tem isso também, né? Porque o Atlético jogou no meio da semana, o Cruzeiro tava de folga, descansado. Pode ser, né?
1: Então resolveu o problema, né? Chegou melhor. Pode ser também, talvez. Obrigado aí, meu amigo. O Hélio de Souza confirmando que o Marcão é o interino do Fluminense.
0: É interino?
1: É, técnico interino. O Marcelo das Facas vai falar também.
5: Valeu, Marcelo. Boa tarde, 98. Mas pra mim, o campeão moral da rodada foi o Cruzeiro.
1: Fizemos
5: lá 3-1, perdemos o primeiro tempo, mas o time soube reagir. Então, vinha capengando e venceu. Pra mim, o campeão foi o Cruzeiro.
1: De estado, ele deixou um comentário aí, né, Rogério?
0: Marcelo, sobre o Cruzeiro. Esse Marcelo também tá descarado, né, mano? Campeão da rodada.
1: Cruzeiro só tá moral, campeão moral, Raul.
0: Só tá disputando o brasileiro. Ganhou do Bahia, tava perdendo, é campeão da rodada.
1: E eu vou te dizer uma coisa, falta 30 pontos pra ser disputados, viu? O Cruzeiro vai conquistar esses 30 pontos, vai terminar o campeonato com 75 pontos e os outros que lutem, ok?
0: Aquela namoradinha de ali não tá aí, não? Vai eu com ela aí.
1: Mas aí é você que tá achando isso. Concorda comigo, minha querida?
4: Vai não! Oi? Ele não vai não!
1: Vai ganhar 30 pontos, 10 jogos seguidos.
0: O Dile é namorado de Lino lá do Rocho Verde, do Beco do Amor.
1: Esse descanso aí, Roy, vai ser essencial para o Cruzeiro e para o Atlético avançarem nesse Brasileirão, ok? Mais um pra fechar.
6: Boa tarde, na Esportiva 98. Na minha opinião, quem se saiu melhor no Brasileirão foi o Flamengo. Beijos.
0: Foi mesmo. Tainá?
1: Foi
0: mesmo. Beijo, Tainá, querida, lindinha.
1: Flamengo ganhando sem parar aí, meu Deus do céu. Quem segura esse time, 60 pontos já. Roy Chaves. Alguma informação? Eu vou trazer uma curiosidade pra você agora.
0: Não, fica à vontade.
1: Eu quero saber se você já levou gol do Gabigol, seu time.
0: Meu time?
1: Isso.
0: Ah, já, quando ele jogou no Cruzeiro, eu tenho certeza que ele tomou gol.
1: E vocês, cruzeirenses, já tomaram gol?
0: Ah, contra o Santos aí, agora eu fiz um gol.
1: Verdade. Já tomaram gol do Gabigol? Saiu uma estatística aqui, pode ser? O Gabigol já marcou gol em todos esses times que estão no Brasileirão, olha.
0: É.
1: Né? Nesses 20 atuais aí. Então não pegamos os que estão na segunda divisão, não. Só esses atuais.
0: Certo.
1: Então vou enumerar aqui os times e quantos gols ele fez em cada um, ok?
0: Tá bom.
1: Fluminense, ele já fez 15 gols no Fluminense.
0: 15?
1: No... Esse Gabigol merecia uma seleção, hein, velho? No Palmeiras ele já fez 14 gols, Roy?
0: 14 é gato.
1: Meu Deus. No Atlético Paranaense ele fez 11 gols.
0: 11, cavalo.
1: No Inter o Gabigol já meteu 10 gols.
0: Foi.
1: Na carreira, hein? No Atlético Mineiro, 9 gols.
0: É foda.
1: Você sabe todos os números e os animais?
0: Quase todos.
1: Por que você não abre?
0: 9, no Galo, 9.
1: Por que você não abre uma loja de bicho?
0: Faz um pet.
1: Pet shop. Eu, meu pai do céu. Olha, vamos lá, então.
0: Uma bet shop que eu vou fazer, né?
1: Ele... Cara, gostei. Nomou, hein? Ó, não foi só no Atlético que ele marcou 9. Foi no Corinthians, no Grêmio e no Vasco também. Nova. Todos esses levaram 9 dele. Gabigol marcou 8 no Bahia, 8 no Santos, 8 no São Paulo, 5 no Botafogo, 5 no Cruzeiro, 4 no Vitória, 3 no Mirassol. Gabigol marcou 3 gols no Bragantino, 2 no Curitiba, 2 no Flamengo, 1 na Chapecoense e 1 no Remo. Só não marcou mais Chapecoense e Remo porque eles aparecem de vez em quando na Série A.
0: Isso aí, né? Toda a carreira dele, né? Jogando pelo...
1: Exatamente.
0: Tá, beleza.
1: Merece aplausos?
0: Eu não, guardei.
1: Então,
0: mas... Ah, não, merece. Ele errou aquele pênalti, batedor de pênalti também é ruim pra desgraça.
1: É por isso que ele é todo empolgadão nas entrevistas, né, moço? Ele tem história, Roy.
0: Tem.
1: O menino tem história, o Gabigol, galera.
0: A história dele que ele ficou debaixo da mesa também na boate, você lembra? Tem uma história mesmo.
1: É verdade.
0: Ele escondendo debaixo da mesa lá.
1: Você só lembra da história ruim, lá do mundo.
0: A gente tá cheio de malandragem.
1: Ser humano. Suas últimas palavras que nós vamos embora.
0: Até amanhã, se Deus quiser. Olha, obrigado, senhor. Meu telefone voltou a funcionar.
1: Ô, Glória. O dia mais alegre da vida do Roy.
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1: 6:22.
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4: 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Informa a hora. 6:34.
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2: 6h37, notícia do momento, o helicóptero com o cantor Rick, da dupla Rick Renner, desaparece na Serra Catarinense. Um helicóptero que, segundo as primeiras informações, transportava o cantor Rick, da dupla Rick Renner, teria desaparecido durante um deslocamento de Santa Catarina com destino a São Paulo. As buscas estariam sendo realizadas na região da Serra Catarinense com equipes mobilizadas para tentar localizar a aeronave e seus ocupantes. Até o momento, não há informações oficiais sobre o paradeiro do helicóptero ou sobre o estado de saúde dos ocupantes. Mais informações, acesse o montesclaros.com da Rádio 98FM, que está com a sua equipe da redação pesquisando e trazendo todas as atualizações aí dessa ocorrência que ainda está em andamento. Mais informações, portanto, no site montesclaros.com. 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

0: o som de Detonautas, quinta posição, Rádio Love Nacional, sexto lugar, João Gustavo e Murilo, cantando Postinho de Gasolina com o cantor Grelo. 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Bom, agora são 6h45. Estamos aqui acompanhando os desdobramentos do caso do cantor Rick, que se encontra desaparecido. O helicóptero desaparece depois de decolar de Camboriú. Levava 5 pessoas e o cantor Rick, da dupla com Renner, é um deles. Buscas contam com a ajuda da FAB. A Rádio 98 segue acompanhando e todas as atualizações estaremos trazendo ao vivo aqui dentro da Rádio 98 FM e também com a nossa equipe, redação montesclaros.com. Uma parada no trânsito livre.
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0: já tem o top 4. Rick Renner, você decide.

Rick Renner, Você Decide, dentro do Trânsito Livre. A 98 FM Montes Claros acompanha de perto aí os desdobramentos do caso do cantor Rick, da dupla com Renner, que segue desaparecido depois do helicóptero decolar de Camboriú com 5 pessoas. Mais informações, acesse o montesclaros.com.

0: Gilcinho, o que é que eu faço agora? Na vice-liderança de hoje, em quarto lugar, vocês ouviram aí também, né? Aliás, a terceira é Hugo, Henrique e Ana Castela, processo delicado. E a quarta, Natan e Zé Vaqueiro, aproveita que eu tô obrigado. 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
0: 98. Henrique e Juliano, Amor dos Outros.

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0: 7-1.
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1: 7:04.
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0: 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Hoje, 21 de setembro, a gente segue por aqui com Boteco 98.
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0: Ele vai começando a partir de agora. Rick Renner, a força do amor.

Eita, nós começar assim, Boteco 98 é bom demais, hein? Só modão, pessoal. Vai acompanhando e curtindo com a gente. Moda boa sempre tem aqui na programação 98 FM com Zezé de Camargo e Luciano. Cada volta é um recomeço. Antes ouvimos Chico Rei Paraná, Leão Domado e também música com Rick Renner, A Força do Amor. Segue por aqui então, curtindo e acompanhando com a gente. Já tem mais música aqui no Boteco 98. São 7h17, pessoal.

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2: Muita gente ainda vê a obesidade como falta de esforço ou disciplina, mas isso não é verdade. A obesidade é uma doença crônica e envolve vários fatores como genética, hormônios, alimentação, sono, estresse e o funcionamento do organismo. Por isso, o tratamento não deve ser baseado em culpa e sim em acompanhamento correto. A obesidade aumenta o risco de problemas como diabetes, pressão alta, gordura no fígado, apneia do sono e doenças do coração. E nem sempre é só comer menos e fazer exercícios. Muitas vezes é preciso entender por que a pessoa ganha peso e por que tem dificuldade para manter o emagrecimento. A obesidade tem tratamento e buscar ajuda é um cuidado com a saúde.
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3: Percorra os assuntos em destaque nos noticiários da Rádio 98 FM Montes Claros. Homem de 65 anos e irmã de 76 foram atacados por enxame de abelhas no quintal de casa, em bairro de Montes Claros. Ele sofreu parada cardiorrespiratória, foi reanimado e enviado ao hospital. Helicóptero desaparece depois de decolar de Camboriú. Levava 5 pessoas e o cantor Rick, da dupla com Renner, é um deles. Buscas contam com a ajuda da FAB. Helicóptero caiu na mata e um dos sobreviventes, também ferido, pediu ajuda. Confira as imagens no arroba Montes Claros com o Instagram da 98FM, no Facebook Montes Claros com Rádio Mock e no WhatsApp. Carro foi prensado por 2 caminhões na sangrenta BR-251, no pior trecho, a região de Francisco Sá. Homem e 2 mulheres escaparam milagrosamente e as fotos mostram. Em dezembro, os viajantes da BR-251, uma das mais sangrentas do Brasil, já terão de pagar pedágios. Há 2 semanas das eleições, crise voltou a sacudir Brasília com as revelações do domingo, mas como fogo de monturo. É importante ficar informado e acompanhar o que acontece. Revelado também, Brasil enviava carga de drogas à Europa, disfarçada em shampoo. Rapaz de 18 anos morreu no trecho da imponente ponte do rio Jequitinhonha, na estrada que liga Montes Claros a Diamantina. Submergiu e não retornou. Tentativa de feminicídio e homicídio, tudo junto, no norte de Minas. O ex-companheiro da mulher não aceitava um novo relacionamento e matou o atual pretendente no fim de semana. A mulher ficou ferida. Região de Montes Claros deve ter chuva de 6 milímetros entre o anoitecer de quarta-feira e o fim do dia na quinta. Até lá, temperaturas entre 18 graus ao amanhecer, 32 graus na tarde desta segunda-feira e 34 graus nas tardes de terça e quarta. Neste momento, a temperatura é de 28 graus nos estúdios da Rádio 98 FM Montes Claros, com umidade relativa do ar em 35%, vento soprando a 8 km por hora e céu limpo. 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
4: 7h26.
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1: Nos últimos tempos, tantas coisas bonitas aconteceram em nossa carreira.
2: Realmente. E uma delas foi cantar ao lado do rei.
1: E a coisa foi mais ou menos assim.

Chitãozinho e Chororó de coração para coração, dono do mundo. Foi com o milionário José Rico aqui na programação 98 FM. Mariana também acompanhando e curtindo a programação 98 FM. Turma do bairro de Guiar Pereira, ótima noite para vocês, Felipe. E a turma da Comitivos, bão de festa também. É a turma de Juramento, curtindo aqui a 98 FM. Valeu. De alô por aqui também, valendo para Sil, pro esposo Alê. Também tá na escuta com a gente, curtiu o Chitãozinho e Chororó de coração para coração. A hora são 7h35. 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
8: 7:41.
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Chitãozinho Chororó, coração quebrado, abraço, tá valendo pra ele. Denilson também acompanhando com a gente aí no Grande Santos Reis. Boa noite, Denilson. De abraço também pra Edmilson e a turma Pitstop. Guilherme Santiago, quem ama uma vez não deixa de amar. Cícero e a turma da galera do Chapéu também, ótima noite pra vocês. Raíra, tudo de bom? Tominha também do Mundo Equestre. Segue daí, pessoal. Por aqui são 7:49. Participe 9800-9898. E a gente segue por aqui atento a informações a respeito da queda do helicóptero com o cantor Rick, da dupla Rick e Renner. A qualquer momento, a gente traz aí novas informações sobre o assunto. 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
3: 7:54.
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Muito bom, pessoal, por aqui teve Paula Fernandes, Eduardo Costa, Meu Grito de Amor, Leonardo Índia. 8 horas e 1 minuto. De abraço por aqui.

0: na programação 98 VM, valendo também pro Jamison e a turma Nossa Senhora de Socorro em Sergipe. Alô também tá valendo pra Tim Caleb no bairro Independência, a turma do bairro Eldorado também acompanhando, Gilberto no Eldorado. Falando nisso, tem abraço também pro Gilberto e a turma lá de Brasília de Minas, 8 e 2.
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0: Daí o Inter, na programação 98 FM, Máquina do Tempo, antes teve Cleiton em Camargo, Quando um Grande Amor se Faz. A turma de Ermidinha também, curte com a gente, obrigado a todos vocês aí, Afonso, e todos os amigos da região, galera que pediu por aqui também, Cleiton em Camargo, Quando um Grande Amor se Faz, valeu pro Dédalo, tudo de bom, gente, já tem mais, são 8:16, oferecimento em Montes Claros, Drogaria São Pedro, na Avenida Professor Vicente Guimarães, 800 no Major Prates, ligue 2100-3434.
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4: 8h20, Boteco 98 FM. 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

0: 8h31. 98 FM. 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
2: Na saúde, uma coisa é fundamental: cada pessoa é única. O que funciona para um pode não funcionar para o outro. Isso vale muito para emagrecimento, uso de vitaminas e suplementos. Por isso, dietas prontas e receitas da internet nem sempre trazem resultados e às vezes podem até atrapalhar. Um tratamento correto leva em conta a rotina, os exames, a idade, os hábitos e as dificuldades de cada pessoa. Tem gente que precisa controlar mais a fome, outros precisam corrigir falta de vitaminas, melhorar o sono ou reduzir o estresse. A boa medicina não trata só o peso, trata a pessoa como um todo. E é isso que traz resultados mais seguros e duradouros.
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4: Jalo por aqui, valendo pra Cleitinha, Adriana e a turma JR. Obrigado pelo carinho pessoal, curte com a gente, turma da Vila Brasília.

0: Trembão Topado, Moda Sertaneja com Leandro Leonardo, um sonhador, Christian Ralph, esperando você chegar, Boteco da 98. Abraço pra turma de Glaucilândia também, Vangalo, boa noite pra você, Erlônio, Ginga, toda a turma aí dos Três Tambores também, o pessoal lá do Aras Conforto. Hora por aqui, são 8h43.
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0: 5 para as 9.
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4: Existem alguns cuidados que podem ser tomados para evitar varizes. Evite o hábito de carregar pesos. Se for inevitável, procure alternativas como carrinhos com rodinhas, por exemplo. Não fique o dia inteiro na mesma posição. Se isso for inevitável, levante-se regularmente para liberar a circulação sanguínea.

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7: 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As notícias do governo federal que movimentaram o país no dia de hoje.
8: Olá, boa noite.
9: Boa noite para você que nos acompanha em todo o país.
8: Segunda-feira, 21 de setembro de 2026.
9: Vamos ao destaque, aos destaques do dia.
8: Semana reúne ações contra o crime organizado no sistema prisional.
9: Uma das operações tem como alvo a identificação e a retirada de aparelhos celulares dos presídios. Thaís de Araújo.
10: As ações ainda incluem capacitações de policiais penais e treinamento para operar equipamentos de raio-x e scanners corporais.
8: Pix automático poderá ser utilizado em contas de salário.
9: Regra entra em vigor a partir de julho de 2027. E não é só isso. Luana Karen.
11: Entre as medidas de segurança está a que amplia de 30 para 80 dias o prazo que a vítima de um Pix fraudulento tem para recorrer ao banco e tomar as providências.
8: Inclusão é direito. Dia Nacional de Luta da Pessoa com Deficiência reforça a lei brasileira.
9: Estatuto destaca compromissos para a formulação de políticas de acessibilidade universais.
8: Quem explica é Isadora Nascimento, secretária dos Direitos da Pessoa com Deficiência.
12: É um documento extremamente completo, extremamente robusto, porque foi construído com a participação plena das pessoas com deficiência, né? Respeitando aí o lema do Nada Sobre Nós Sem Nós.
9: E hoje, na apresentação da Voz do Brasil, eu, Mariana Jungmann e Luciano Seixas.
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9: O Ministério da Justiça e Segurança Pública promove essa semana ações de enfrentamento ao crime organizado dentro do sistema prisional.
8: Um dos objetivos é impedir a entrada e o uso de materiais ilícitos e fortalecer o trabalho de inteligência e fiscalização.
9: As ações incluem operações de revista, uso de novas tecnologias, entrega de equipamentos e capacitação de policiais penais em diferentes estados.
10: O Ministério da Justiça e Segurança Pública realiza nesta semana uma série de operações e ações de capacitação para reforçar o combate ao crime organizado dentro do sistema prisional. Uma das principais iniciativas é a Operação MUT, que promove revistas estratégicas para localizar e retirar celulares e outros materiais ilícitos das unidades prisionais. Desde maio, as ações resultaram na revista de mais de 10 mil celas em 312 unidades. Ao todo, foram apreendidos 2.447 aparelhos celulares. Outra frente é a Operação Modo Avião, realizada nos estados do Rio de Janeiro, Rio Grande do Sul, Ceará e Paraíba. A ação utiliza equipamentos capazes de identificar sinais e dispositivos usados de forma irregular dentro das unidades prisionais. Os dados obtidos ajudam as equipes de inteligência a definir os locais que devem passar por revistas e outras ações.